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2: A CEMIG está com inscrições abertas do processo seletivo de mais um ciclo do Programa de Aprendizagem Industrial para o curso de eletricista de linhas de redes aéreas de distribuição de energia elétrica. A iniciativa é uma parceria com o Serviço Nacional de Aprendizagem Industrial, o SENAI, e visa capacitar jovens para atuar no setor elétrico, suprindo uma demanda crescente por profissionais qualificados nessa área. O curso oferecido é gratuito e tem duração de 6 meses e podem participar pessoas entre 18 e 24 anos, incompletos, com ensino médio concluído ou em andamento em escola pública. São 150 vagas distribuídas nas cidades de Belo Horizonte, Uberlândia, Montes Claros, Barbacena, Governador Valadares e Pará de Minas. O candidato deverá optar por apenas uma localidade no momento da inscrição. No total de oportunidades, 114 vagas integram o processo seletivo aberto ao público, com inscrições disponíveis por meio da plataforma do Instituto Euvaldo Lodi. Outras 36 oportunidades serão destinadas a jovens em situação de vulnerabilidade social por meio de processo específico. Metade das vagas do programa é reservada para as mulheres. A formação é gratuita e combina atividades teóricas e práticas, preparando os participantes para atuar em atividades relacionadas à construção, manutenção e operação das redes de distribuição de energia elétrica. As aulas têm previsão de início para o mês de agosto desse ano.

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1: Uma tecnologia inédita de radioterapia chegou a Hospital de Vitória. O Hospital Santa Rita inaugurou um novo acelerador linear para tratamentos de radioterapia inédita no estado do Espírito Santo. O equipamento chamado Versa Full HD será utilizado no tratamento de pacientes com câncer e promete aumentar a precisão das aplicações, reduzindo a exposição de tecidos saudáveis à radiação. O aparelho foi adquirido por meio de convênio com a CESA, Secretaria de Estado da Saúde. O equipamento possui sistemas de monitoramento em tempo real, capazes de identificar pequenos movimentos do paciente durante o procedimento, inclusive causados pela respiração. Caso haja alteração fora do planejado, o sistema corrige automaticamente o posicionamento ou interrompe a aplicação. Entre os diferenciais do equipamento estão uma mesa robótica responsável pelo alinhamento milimétrico do paciente e um sistema que monitora continuamente a superfície corporal durante a radioterapia. De acordo com os médicos radio-oncologistas, a tecnologia é indicada especialmente para tumores que exigem alta precisão, como os do cérebro, pulmão, próstata, mama e coluna. A radioterapia utiliza radiação ionizante de alta energia para destruir células tumorais. O tratamento pode ser realizado isoladamente ou em conjunto com cirurgia, quimioterapia, hormonioterapia, imunoterapia e terapias-alvo.
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2: Olá, ouvintes da Rádio Manaim. Eu sou Andréia Talma e vamos conversar com a fonoaudióloga Raquel Jerky. O tema de hoje é: como o fonoaudiólogo pode ajudar a pessoa com deficiência auditiva?
3: Olá, ouvintes. O fonoaudiólogo pode ajudar a pessoa com deficiência auditiva desde o início. Início quando? Assim que o recém-nascido nasce, o fono ajuda no diagnóstico precoce. Esse primeiro procedimento é realizado no teste da orelhinha ainda na maternidade, nos primeiros dias de vida da criança. O diagnóstico é feito nesse teste da orelhinha, que simplesmente vai verificar se esta orelha está ouvindo ou não, se ela passou ou não. Se não for, né, se ela não passar, ela passa por outro exame, que é o BERA. E todo esse procedimento é conhecido como triagem auditiva neonatal. Verificado que há uma perda auditiva, o fono pode orientar a família a fazer a intervenção, que pode ser o uso de uma ASI. O que seria uma ASI? É um aparelho individual de amplificação sonora. Se esse equipamento não for o suficiente para suprir a necessidade auditiva do paciente, ele pode ser encaminhado para um implante coclear, que é uma cirurgia mais extensa, que vai colocar, né, um aparelho dentro do organismo ali da cóclea para que ele consiga ouvir. Após tanto a ASI quanto o implante, deve haver o acompanhamento com o profissional. É o tratamento, a reabilitação auditiva, para que aquela pessoa consiga aprender a ouvir. Uma vez que o nosso sistema auditivo, ele já começa a ser formado, né? O neném começa a ouvir dentro da barriga da mãe. A família deve estar 100% envolvida em todo o processo. Se a família escolher optar por utilizar um aparelho auditivo na criança, ela vai ter que caminhar junto. Agora, se a família escolher utilizar outra forma de comunicação, como a linguagem brasileira de sinais, a família toda deve estar envolvida. A família toda deve aprender a linguagem para que assim a criança consiga se desenvolver e se encaixar socialmente.
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3: E foi publicado um novo lote de nomeações com 200 profissionais para educação em Minas Gerais. Ao todo, foram nomeados 200 novos candidatos aprovados para atuação da rede estadual de ensino, sendo 100 assistentes técnicos de educação básica e 100 especialistas em educação básica. As novas nomeações integram o planejamento do estado para ampliar e fortalecer o quadro de servidores efetivos da educação estadual. Desde fevereiro, o governo de Minas já nomeou 7.051 novos servidores por meio do concurso público número 01/2025. Com a publicação desse novo lote, o total das nomeações soma 6.509 para professores de educação básica, 304 para analista da educação básica e 38 para técnico da educação, além de 100 nomeações para assistente técnico de educação básica e 100 para especialista em educação básica. O concurso da educação oferece 13.795 vagas para diferentes cargos da rede estadual, contemplando as 47 superintendências regionais de ensino e a unidade central da Secretaria Estadual de Educação de Minas. As oportunidades serão destinadas aos cargos de professor de educação básica, especialista em educação básica, assistente técnico de educação básica, técnico da educação, analista da educação básica, analista educacional e analista educacional na função de inspeção escolar. As novas nomeações integram o planejamento do governo de Minas para ampliar e fortalecer o quadro de servidores efetivos da educação estadual.

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Este quadro apresentará experiências de hinos que marcaram a história da Igreja Cristã Maranata ao longo de seus 50 anos de existência. Você ouvirá agora a experiência do louvor Mestre Omar se Revolta. O hino Mestre, o Mar se Revolta teve a letra escrita em 1875 por uma autora evangélica americana. A experiência da composição desta letra foi descrita pela própria autora, quando, ao ser designada para preparar hinos de acordo com assuntos que seriam ministrados na escola dominical de sua igreja, recebeu como um destes temas Cristo que restaura a tempestade. Seu único irmão, muito querido, tinha acabado de falecer, vítima da mesma doença que acometera seu pai e sua mãe. Ele estava em tratamento em local distante e teve uma piora de seu estado de saúde. Ela não podia vê-lo, pois também estava doente, e durante 2 semanas enviou muitas mensagens telegráficas para o irmão, até que recebeu a notícia de sua partida. Ela escreveu que, embora não nos lamentássemos como aqueles sem esperança, e embora eu acreditasse em Jesus Cristo desde a minha primeira infância e sempre quis dar ao Mestre uma vida consagrada e obediente, tornei-me perversamente rebelde nesta dispensação da providência divina. Eu disse em meu coração:

Então, que Deus não se importava comigo, mas a própria voz do Mestre acalmou a tempestade no meu coração não santificado e trouxe-o para a calma de uma fé mais profunda e uma confiança mais perfeita.

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2: Os passageiros do metrô da região metropolitana de BH já podem contar com o primeiro dos 24 novos trens adquiridos para a modernização do sistema metroviário. A viagem inaugural foi realizada entre as estações Central, em BH, e Novo Eldorado, em Contagem. O início da operação do novo trem marca mais um avanço no processo de transformação do metrô da região metropolitana de Belo Horizonte. A expectativa é que outros 9 veículos sejam incorporados gradativamente à frota ainda neste ano. Atualmente, outras 4 novas composições já estão em preparação na capital mineira. Ao todo, o cronograma prevê a entrega de 24 novos trens com investimento de aproximadamente R$ 700 milhões. Com apoio do Estado, a concessionária antecipou em 2 anos a aquisição dos veículos que irão operar nas linhas 1 e 2 do metrô, ampliando a capacidade do sistema e proporcionando mais conforto e segurança aos usuários. As novas composições contam com ar-condicionado em todos os carros, Wi-Fi gratuito, sistema de monitoramento por câmeras, displays digitais de LED com informações em tempo real e acessibilidade. Os trens possuem passagem livre entre os carros, comunicação direta com o condutor em situações de emergência e assentos redesenhados, que oferecem mais conforto e espaço aos passageiros. Outro diferencial é o sistema de monitoramento da ocupação dos vagões em tempo real, que auxilia na distribuição dos usuários ao longo da plataforma.

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1: Nós gostaríamos de cumprimentar a todos com a paz do Senhor Jesus. Nós vamos meditar a palavra do Senhor que está no Evangelho do Senhor Jesus segundo Lucas, no capítulo 8, nos versículos 44 a 46. Diz assim a palavra do Senhor: chegando por detrás dele, tocou na orla do seu vestido e logo estancou o fluxo do seu sangue. E disse Jesus: quem é que me tocou? E negando todos, disse Pedro e os que estavam com ele: mestre, a multidão te aperta e te oprime, e dizes: quem é que me tocou? E disse Jesus: alguém me tocou, porque bem conheci que de mim saiu virtude. Que Deus nos abençoe a meditação da sua palavra. Havia uma mulher que estava com uma enfermidade, que era um fluxo de sangue, e já tinha gasto todos os seus bens para estar ali sendo curada. Já tinha procurado vários médicos em vários lugares. Diz a palavra que ela já tinha gasto todos os seus haveres e ouviu falar que Jesus estava passando por ali. Jesus estava realmente passando para auxiliar e para operar uma bênção na vida de um outro homem que estava com a sua filha enferma à morte. Mas aquela mulher tinha uma necessidade. E quando ela ouviu falar de Jesus, ela seguiu até aquela multidão e ela disse: se pelo menos eu tocar na orla do seu vestido, eu certamente sararei. E ela chegou por detrás e fez isso.

0: ela tocou na orla do seu vestido. E naquele momento, ela foi curada. E o Senhor Jesus parou todos. O Senhor Jesus, ele perguntou, quem me tocou? Havia uma multidão que o apertava. Mas ele perguntou, quem me tocou? Todos perguntavam, o que aconteceu, mestre? Como você pode saber e falar isso? A multidão está te apertando, te oprimindo. E você pergunta, quem me tocou? E a resposta do Senhor é, alguém me tocou porque de mim saiu poder. De mim saiu virtude. Porque todos aqueles que buscam a Jesus e tocam com fé na orla do seu vestido, aqueles que colocam no seu coração seguir ao Senhor, que tem uma necessidade, nós temos necessidades que não podem ser sanadas pelos médicos, pelos homens, pela ciência do homem, pela sabedoria do homem. Nós temos muitas necessidades, mas o Senhor tem poder, o Senhor tem recursos da eternidade, recursos infinitos para prover todas as coisas, aquele que tem fé. Como eu consigo essa fé? Ouvindo a palavra de Deus. E nós estamos trazendo uma palavra para a sua vida. Nesta hora, o Senhor está falando e dizendo, eu tenho virtude, eu tenho poder para agir na sua vida. Basta que tu entregues a tua vida. Basta que tu toques na minha orla, porque eu saberei o momento em que tu fizeres isto. E eu falarei contigo. E eu operarei na tua vida. O principal de tudo isso não foi simplesmente a cura, porque Deus tem poder para curar, libertar, transformar. Mas o principal de tudo isso foi Deus falar com aquela mulher. Deus quer falar ao seu coração. Deus quer dizer, eu tenho salvação. Eu tenho vida. Vida em abundância. Eu tenho o meu poder. O poder de resgatar um homem e trazer um homem até a minha presença. A presença do Deus vivo. Que o Senhor nos abençoe. A paz do Senhor Jesus.
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3: O Departamento de Estradas de Rodagens de Minas Gerais será o primeiro órgão rodoviário do Brasil a utilizar um equipamento que identifica a resistência das várias camadas que compõem a estrada, permitindo prever o seu desgaste e definir se são necessários reparos ou reforços para garantir a segurança e durabilidade. A inovação é mais um incremento na modernização da gestão da infraestrutura viária mineira. Com o novo sistema, Minas Gerais fará o levantamento estrutural de 100% da malha rodoviária estadual, ampliando a precisão dos diagnósticos técnicos, reduzindo prazos e otimizando os custos na elaboração de futuros projetos. Com a nova tecnologia, o DR de Minas passará de uma média de 15 quilômetros avaliados por dia no modelo anterior para aproximadamente 200 quilômetros diários de levantamento, representando um ganho expressivo de produtividade de cerca de mais de 1000%. O sistema opera em velocidade compatível com o fluxo das rodovias em torno de 80 quilômetros por hora. E além de tornar o processo mais ágil e dinâmico, o TSD também oferece um nível superior de detalhamento das informações coletadas. Nesse processo, os dados coletados são processados para gerar indicadores técnicos que permitem identificar trechos com fragilidade antes mesmo do surgimento de efeitos visíveis, como trincas, deformações ou afundamentos. Com isso, será possível atuar de forma preventiva e estratégica, direcionando investimentos para os trechos realmente prioritários da malha rodoviária estadual, principalmente para a manutenção e recuperação das vias.

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1: Você já entrou em um cômodo da casa e esqueceu o que foi fazer ali? Ou demorou alguns segundos para lembrar o nome de alguém conhecido? Se a resposta for sim, isso é absolutamente normal. Na prática, a maior parte das falhas de memória do dia a dia não está relacionada a uma doença neurológica, mas à forma como estamos vivendo. Excesso de estímulos, múltiplas tarefas ao mesmo tempo, noites mal dormidas, estresse constante. Tudo isso interfere diretamente na atenção. Aquilo que não foi bem registrado dificilmente será lembrado depois. É por isso que esquecer onde colocou um objeto ou precisar de mais tempo para lembrar algo não significa por si só que existe um problema. Não é o esquecimento isolado, é o padrão. Quando a pessoa começa a repetir perguntas sem perceber, esquece compromissos importantes com frequência, se perde em tarefas que antes eram automáticas ou passa a ter dificuldade para organizar uma sequência simples de ações. Já não estamos falando da mesma coisa. Alguns sinais merecem atenção mais direta e não devem ser ignorados. Por exemplo, repetição frequente das mesmas perguntas ou histórias, dificuldade para realizar tarefas habituais, como lidar com contas ou organizar compromissos, desorientação em lugares conhecidos, troca de palavras simples ou dificuldade para se expressar, além de mudanças no comportamento, como apatia, irritabilidade ou isolamento.
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2: A CEMIG está com inscrições abertas do processo seletivo de mais um ciclo do programa de...

de aprendizagem industrial para o curso de eletricista de linhas de redes aéreas de distribuição de energia elétrica. A iniciativa é uma parceria com o Serviço Nacional de Aprendizagem Industrial, o SENAI, e visa capacitar jovens para atuar no setor elétrico, suprindo uma demanda crescente por profissionais qualificados nessa área. O curso oferecido é gratuito e tem duração de 6 meses e podem participar pessoas entre 18 e 24 anos, incompletos, com ensino médio concluído ou em andamento em escola pública. São 150 vagas distribuídas nas cidades de Belo Horizonte, Uberlândia, Montes Claros, Barbacena, Governador Valadares e Pará de Minas. O candidato deverá optar por apenas uma localidade no momento da inscrição. No total de oportunidades, 114 vagas integram o processo seletivo aberto ao público, com inscrições disponíveis por meio da plataforma do Instituto Euvaldo Lodi. Outras 36 oportunidades serão destinadas a jovens em situação de vulnerabilidade social por meio de processo específico. Metade das vagas do programa é reservada para as mulheres. A formação é gratuita e combina atividades teóricas e práticas, preparando os participantes para atuar em atividades relacionadas à construção, manutenção e operação das redes de distribuição de energia elétrica. As aulas têm previsão de início para o mês de agosto desse ano.

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0: 2026. Sejam todos muito bem-vindos, muito bom dia, a paz do Senhor Jesus. Uma alegria para nós encontrar você já conectado, sintonizado nessa manhã, aqui na Rádio Manaim, também pela TV Manaim, para juntos estarmos no melhor lugar deste mundo, aos pés do Deus Todo-Poderoso, Deus que tudo pode, tudo sabe e tudo vê. Conosco nessa manhã, os pastores Enéas Barbosa, Eduardo Alves, Silvano Rangel e João Carlos Braga. O texto que será trazido essa manhã está no livro de Josué, capítulo 24, verso 15. Josué 24, verso 15. E para darmos início a esse culto de madrugada, eu quero convidar a você que está aqui no Brasil e também a você que está no exterior, para que possamos estar em plena comunhão através do Espírito Santo de Deus, como um só corpo, um só povo de Deus, corpo de Cristo. E eu quero convidar o pastor Eduardo Alves para clamar ao Senhor. Pastor, bom dia, paz, Senhor.
1: Olá, Kleber. Queremos cumprimentar a todos com a paz do Senhor Jesus. Nós vamos fazer esse clamor inicial, dando início a esse culto de madrugada na presença do nosso Deus. Vamos orar. Eterno Deus, clamamos através do poder do sangue de Jesus. Nosso pedido, Pai, é pelo perdão dos nossos pecados, dos nossos erros e delitos, Senhor. Perdoados, dá-nos condição de estarmos mais um dia na Tua santa e maravilhosa presença. Seja conosco, Deus. É tudo o que precisamos e oramos em nome de Jesus. Amém. Amém.

0: Te glorificamos, ó Senhor, te bendizemos, já pelo início desta manhã, bendito é o Senhor, quando derramaste sobre nós do teu perdão e nos deste purificação. Recebe assim, Pai, a nossa gratidão, porque nós oramos em nome de Jesus.
1: Amém, Senhor. Amém. Nós passaremos neste momento, a partir desse momento, as orações, intercessões, vindas de cada pastor, lembrando os pastores, para estarmos orando pelos nossos irmãos.

0: familiares, aqueles, Senhor, que ainda não tiveram a experiência gloriosa com Teu Filho Jesus, que Teu Espírito Santo, Deus, possa convencer os corações e que haja, ó Deus, salvação em meio às nossas famílias. Pedimos também para que o Senhor dê condição para que os filhos permaneçam honrando os pais na educação. Oramos para que sejam filhos obedientes, tementes ao Senhor e também, Pai, desejando a eternidade. Oramos e pedimos ao Senhor, em nome de Jesus. Amém.
1: Senhor, nós clamamos a Ti mais uma vez, suplicando uma bênção para os nossos lares, Senhor. Pedimos para que os nossos filhos, Senhor, estejam envolvidos na Escola Bíblica Dominical.
0: Amém, Deus.
1: Quantos ensinos, Senhor, desde tenridade, o Senhor tem para cada um dos nossos, Senhor. Pedimos para que entre no coração de cada um deles o desejo de colocar o Senhor acima de todas as coisas. Conceda, Senhor, aos pais sabedoria para educar os seus filhos. Que Teu Espírito esteja presente, Senhor. Que haja, na parte dos pais, Senhor, que haja temor a Ti para poder ensinar aquilo que somente provém da eternidade, Senhor. Sustenta as famílias. Nós suplicamos uma bênção, Senhor, em nome do Senhor Jesus. Amém. Amém.
2: Senhor, nós Te pedimos livramento, Pai. Livramento contra a violência. Senhor Deus, seja dentro dos lares ou seja nas ruas por onde andamos.
0: A misericórdia.
2: Dá-nos livramento, Senhor Deus. Coloca os Teus anjos ao nosso redor, em especial dos nossos adolescentes, dos nossos jovens. Livra-os do mal, Senhor. Também dá-nos livramento das enfermidades. Ó Pai amado, cuida dos Teus servos, os abençoa, Senhor Deus, livrando de enfermidades físicas, Senhor, e principalmente da mente, Senhor.
0: Sim.
2: Pai, nós Te pedimos livramento de desemprego, Pai.
0: Misericórdia, Deus.
2: Todos possam ter o seu sustento diário.
0: Meu
2: Pai. Confiamos em Ti, Senhor Deus, que disse que o justo não ficaria desamparado, nem a sua descendência mendigar o pão. Livra-nos assim, Pai, da violência, das enfermidades e do desemprego, nós assim oramos, no nome de Jesus.
0: Amém.
1: Amém, nosso Deus, também nós levantamos mais uma oração, já em favor de cada um que estão ali na Venezuela.
0: Sim, sim.
1: Sabemos que muitos estão passando por grandes provas.
0: Deus, cuida do Teu povo.
1: Famílias, Pai. Senhor, que estão clamando por socorro. Mas a nossa oração é o Senhor, que é socorro bem presente na angústia.
0: Sim, sim.
1: Que o Senhor possa manifestar o Teu poder. Que ali o Senhor venha trazer solução. Que o Senhor venha operar uma bênção naquele povo, seus Teus servos, todos que dependerem, todos que precisam, Senhor, do Teu auxílio. Que o Senhor venha dar sabedoria às autoridades que estão envolvidas, sim, Senhor, sim, para levar recurso para todos ali e que a bênção do Senhor venha ser derramada sem medida. Que eles possam entender que o Senhor é aquele que pode solucionar todas as coisas. Oramos, abençoa em nome do Senhor Jesus.
0: Amém. Amém,
3: Senhor. Agora você que está em casa, você vai poder colocar diante do Senhor a sua família. Esse mês estamos orando pela nossa família, nossos familiares. Coloque diante do Senhor as irmãs, o marido, os esposos, as esposas, os filhos, seus parentes, entes queridos. Aproveite esse momento e coloque aos pés do Senhor a sua família, porque é um momento de oração.

0: nós cumprimentamos a todos com a paz do Senhor Jesus. Quero convidar você a meditar na palavra do Senhor já nesta manhã, no qual nós leremos Josué 24. A partir do versículo 15, nós vamos ler, é a palavra do Senhor para cada um de nós nesta manhã, que diz assim: Porém, se vos parecer mal aos vossos olhos servir ao Senhor, escolhei hoje a quem servais, se os deuses a quem serviram vossos pais, que estavam além do rio, ou os deuses dos amorreus, em cuja terra habitais. Porém, eu e a minha casa serviremos ao Senhor. Meus irmãos, a palavra do Senhor para cada um de nós nesta manhã, ela vem para nos despertar aquilo que o Senhor tem de melhor para conosco como servos: a bênção de estarmos na dependência do Senhor em todo o tempo. Aqui Josué, ele traz a memória do povo, os feitos do Senhor e toda uma trajetória na vida deste povo. E agora, independente da escolha de quem estivesse próximo a ele, ela fala que Josué estava definido diante do Senhor. Ele e a casa dele, a família dele, estavam definidos, posicionados em servir ao Senhor. E da mesma forma, nós que estamos participando, cada um de nós dessa madrugada, quando nós paramos para refletir, quantas foram as vezes que o Senhor nos abençoou, quantas respostas de oração, quantas bênçãos concedidas pelo Senhor. Isso só nos faz cada vez mais exercermos a fé, amar mais o Senhor, numa caminhada onde nosso alvo, nosso foco é a eternidade. Nós estamos posicionados da mesma forma e dizendo, inclusive, nesse mês, que nós estamos orando pela nossa família. Nós podemos dizer e confessar que eu e a minha casa, a minha família, nós serviremos ao Senhor. E tudo isso, quando dizemos isso, quando confessamos o Senhor nisso, o servir para nós não tem peso, porque nós servimos ao Senhor por amor, porque entendemos que o Senhor em todo tempo tem cuidado de cada um de nós. Hoje, você que está participando conosco dessa madrugada, que você possa refletir o quanto que o Senhor tem feito por você. E independente das lutas, das provas, o que cabe a mim, o que cabe a nós, o que cabe a você é permanecer servindo ao Senhor com amor, aleluia, com fidelidade, porque assim Ele vai prover todas as coisas. Assim nós vamos encerrar esta madrugada e que você possa meditar nesta palavra. Bendizemos, Senhor, o teu nome.
1: Bendita és, glória a Deus.
0: Pelos teus feitos, pelas tuas bênçãos, Senhor, no nosso meio.
1: Glória a Deus.
0: Porque grandes coisas fez o Senhor a nós.
1: Aleluia.
0: Já a nossa oração, que o Senhor possa, Senhor, receber esse período aqui, diante do trono da tua glória. Que todos que estão participando possam ser alvo da bênção do Senhor. Amém. Assim nós oramos, em nome de Jesus, e em teu nome dizemos a graça maravilhosa do Senhor Jesus, o grande amor de Deus, as doces, eternas consolações do Espírito Santo, esteja sobre todos vós, desde agora e para todos sempre.
1: Amém. Amém. Amém.

0: Hoje, quarta-feira, 1º de julho, né? Já estamos em 1º de julho, mês 7, meu Deus do céu. O tempo tá passando rápido, né? Daqui a pouquinho já estaremos aí nos falando aqui sobre o culto de vigília, não é verdade? Trombetas e festas, tá passando rapidinho, né? Anote aí, hoje, 1º de julho, daqui a pouco eu vou falar, olha, hoje é 1º de agosto, já tá passando rápido. Os dias estão sendo abreviados, né? É profético, isso é profético. Queridos, ontem nós entrevistamos aqui uma psicóloga, a Eane Oliveira, ela falou sobre ansiedade. No Brasil quase não tem pessoas ansiosas, né? Só 20 milhões de pessoas ansiosas. Segundo dados da ONU, o Brasil é o país que tem mais pessoas ansiosas, meu Deus do céu. E ontem ela falou sobre isso, o que é ansiedade, como tratar isso, alguns exercícios que você pode fazer, entendeu? Ansiedade não é fraqueza, são temas interessantes. Mas, Kleber, foi ontem. Não, eu estou falando exatamente para você não conseguiu ver, ouvir. Então, nós vamos reprisar depois de amanhã, sexta-feira, tá bom? 8 horas da manhã, nós vamos reprisar essa entrevista com essa psicóloga. Anote aí, tá bom? Já aquele irmão, aquela pessoa que você sabe que tem aquela ansiedade, né? Tem pessoas assim, você fala assim, ó, quero falar com você. Não, fala agora. Não, amanhã eu falo. Não, tem que ser agora. Não é assim? tem que ter mais gente assim e outras coisas mais. Isso, a PH tá lembrando aqui que é só na rádio, tá bom? Não é pela TV Manaim, nem no YouTube, é só pela rádio. Então, sexta-feira, mais conhecido como depois da manhã, às 8 horas, em ponto, nós teremos a reprise dessa entrevista com a psicóloga, a Eane Oliveira, falando sobre ansiedade. Ela dá dicas práticas, como você lidar com a ansiedade. É interessante, vale a pena. Pastor João, pois não.
1: O Kleber, não sei se você sabe que na Grécia a ansiedade era chamada de sede da alma. E a Bíblia nos dá uma boa solução para essa sede da alma, né? Uhum. A minha alma tem sede.
0: Do Deus vivo.
1: Do Deus vivo.
0: Do Deus vivo, é verdade.
1: Amém.
0: É verdade. E a palavra ansiedade no hebraico é você ir em várias direções ao mesmo tempo. Ou seja, você não sai do lugar, não vai a lugar algum e ainda está preocupado, né? Meu Deus. E ela vai falar tudo isso amanhã. Amanhã não, sexta-feira. Não perca, tá bom? Sexta-feira. É ansioso, pastor João? Não é não, né?
1: Não, não.
0: Não, não. Graças a Deus. Queridos, nessa manhã estamos recebendo aqui o pastor João Carlos Braga, Silvano Rangel, Eduardo Alves e Enés Barbosa. Os pastores que estão aqui conosco nessa manhã. Deixa eu mandar um abraço aqui para o nosso irmão Diácono Kerlon, lá da Ponte Jeans, rede de lojas Ponte Jeans, lá em Laranjeiras, na Serra. Um abraço. Também a irmã Claudete, aqui em Jardim da Penha. A irmã Claudete, ela é intérprete, né, de Libras. Então, um grande abraço à nossa irmã Claudete. Também um abraço ao nosso querido irmão Capitão Assunção, a Danúbia. A Danube é assessora do Capitão Assunção, deputado estadual, está lá nesse momento se dirigindo à Assembleia Legislativa, Casa de Leis, Capixaba, ouvindo a gente no carro. Obrigado pela carona aí, tá? Essa carona santa. E aproveitando, mandando um abraço a todos os deputados da Assembleia Legislativa, certamente estão nos ouvindo, né? Que Deus abençoe a cada um de vocês aí, tá? Um abraço também ao Fernando, lá de Portugal, a esposa está grávida, foi bênção. Deus abençoe, tá bom, Fernando? Dá um abraço na sua esposa. Fernando é motorista de caminhão. Lá em Portugal, tá em Portugal, tá na França, tá na Alemanha, roda aquilo ali tudo, né? Mas a esposa tá grávida, então, meu Deus do céu, então, vamos estar orando por você, pela esposa e pela família, tá, Fernando? Um abraço também à nossa irmã Ana Alves, DDD 21, Rio de Janeiro, só não falou de onde ela é. Um abraço, irmã Ana Alves. Bom, tem mais pedidos aqui de oração? Ah, tá, o Cleuton, é isso mesmo, Cleuton. Ele é genro da Janice, lá de Piuí, Minas Gerais, o Cleuton vai passar por uma cirurgia hoje, 11h30 da manhã. É Cleuton com Cleuton. Vamos estar orando por ele. Também vamos estar orando pela irmã Maria Aparecida Marcati. Ela é de Palmeira, em Cabo Frio, Rio de Janeiro. Está passando um momento difícil com o familiar. Nesse mês estamos orando pelos familiares, né? Então, vamos estar orando por ela e pela família dela. Também vamos estar orando pela Denise. Ela é do bairro Cristo, lá em João Pessoa, na Paraíba. Ela começou uma empresa nova. Aí está pedindo oração para que Deus dê a direção para ela, abençoe esse negócio, né? E também ela pede oração pelo seu namorado. Ela não colocou o nome dele aqui, mas ele está sofrendo muitas dores na coluna cervical com uma hérnia de disco. Não é brincadeira não, né? Meu Deus, é muita, muita dor. Queridos, hoje é aniversário de casamento dos irmãos Amado e Eunice, completando 55 anos de casados. Que maravilha, 55 anos, nem isso nós temos de idade. Tem de casamento, que Deus abençoe ainda mais a vida desses irmãos, esse matrimônio. Também um abraço a...

0: aniversário de casamento, 32 anos, a irmã Eneike e o Arnaldo, lá de Portugal. A irmã Eneike venceu um câncer.
1: Glória a Deus.
0: E eu sempre falo isso. Na época, ela fazia pedido de oração, a foto aqui no WhatsApp, ela assim, carequinha, sem nenhum fio de cabelo. Ah, hoje não. Hoje cabelo na cabeça ela tá sobrando, graças a Deus, né? Bom, a gente fica tão feliz quando olha aqui a foto dela. E então um abraço a esses irmãos queridos lá de Portugal, a Eneike e sua esposa Arnaldo. Um abraço, Arnaldo, né? Tá ali sustentando, junto à esposa. Que Deus abençoe cada vez mais vocês nesses 32 anos, tá bom, meu irmão? Deus abençoe a vocês. E também a Ana Laura. A Ana Laura é filha da Josiane Rezende, lá do bairro Cristo Rei, em Congonhas, Minas Gerais, completando 7 aninhos. Ana Laura é um milagre de Deus. É um milagre essa menina. Então, louvado seja o nome do Senhor. Vamos glorificar o Senhor pela vida da Ana Laura, completando 7 anos de idade, né? Mudando pensamentos de muitos médicos e muita gente. Mas a última palavra é do Senhor. Aleluia. Louvado seja o nome do nosso Deus. Agora sim, queridos, vou pedir o pastor Paulo Henrique, o nosso PH, para colocar na tela, por favor, o texto dessa manhã. É Josué 24:15. Josué 24:15 é o texto que o pastor Enéas trouxe nessa manhã. E é um texto maravilhoso, né, para a gente exercitar nessa manhã. E assim nos diz a palavra do Senhor. Josué 24:15. Ele diz assim: porém, se vos parece mal aos nossos olhos, aos vossos olhos, desculpem, servir ao Senhor, escolhei hoje a quem servais, se aos deuses a quem serviram os vossos pais, que estavam da além do rio, ou aos deuses dos amorreus, em cuja terra habitais. Porém, esse porém é interessante, eu e a minha casa serviremos ao Senhor. Meus amados, Josué, ele faz, nesse texto que lemos, ele faz um chamado decisivo para que as pessoas escolham entre servir a Deus, o Deus de Israel, ou seguir os falsos ídolos. Josué, ele desafia, essa é a palavra, o povo a tomar uma decisão consciente sobre a quem servir, mostrando que o nosso Deus nos dá o livre-arbítrio, o poder da escolha, não é? Josué, então, declara a sua postura, a sua posição, e tem uma atitude. Lembrando que Josué aí já estava ali próximo, já, né? Já idade avançada, já para entrar na terra prometida. E ele diz: olha, mesmo que todas as outras pessoas ao seu redor façam opção por caminhos contrários, os deuses amorreus, outros deuses, ele diz: mas eu e minha casa serviremos ao Senhor. Mas por que Josué disse isso? Por quê? Foi para deixar bem claro, se tivesse luz de neon, tinha colocado, para chamar a atenção. Aos filhos de Israel, qual era o seu posicionamento quanto à aliança com Deus? Ele quer deixar bem claro isso. Josué havia liderado Israel na tomada da terra prometida, Israel havia conquistado o reino, já estava estabelecido o território que Deus havia prometido lá em Canaã. Não é verdade? Mas Josué sabia que o povo corria perigo, porque havia a ameaça da desobediência, da idolatria entre os israelitas. Então ele convoca uma reunião, todas as tribos. Eu estou falando isso para contextualizar para você em casa, saber o que está, nesse momento, o que estava acontecendo. E ele relembra, ele faz um resumo profético. Ele relembra o povo de tudo que Deus tinha feito dali para trás. Tudo. Ó. Lembra quando Deus fez o mar se abrir, Faraó, as pragas do Egito? Ele começa a lembrar cada ponto. Desde quando Deus chamou Abraão de um contexto pagão e idólatra até ali, Canaã. Ou seja, pastor Enéas Barbosa, desde a escravidão no Egito à libertação. E ali ele convoca o povo a tomar uma postura, uma decisão. Olha, vocês eu não sei, mas eu e minha casa serviremos ao Senhor. Uma frase forte, não é? Uma frase forte. E que era necessário, porque Josué viu que o povo estava se envolvendo com coisas que desagradavam ao Senhor. A paz do Senhor, pastor Enéas Barbosa.

0: A paz do Senhor, Kleber. A paz do Senhor a todos os irmãos que estão participando conosco já esta manhã aqui no pós-madrugada. Quando nós olhamos o posicionamento de Josué, conforme você mesmo mencionou, nós olhamos ele trazendo ao povo a memória. Eu vou ser específico aqui em dizer uma caminhada de erros e acertos. E ao longo do tempo, um povo que viveu muitas coisas. Viveram guerras, ganharam guerras, algumas batalhas veio a derrota por permissão do Senhor, para sempre despertar o povo para entender que a presença do Senhor é fundamental na vida do homem. E Josué agora, quando ele traz a memória, falando de Abraão, falando da terra, agora ele faz algo que faz toda a diferença. Ele fala algo que faz toda a diferença. Ele diz, porém aqui ele está dizendo, ainda que aconteça algo, ainda que alguém não queira, mas eu e a minha casa serviremos ao Senhor. Aqui Josué, posicionado, querendo servir, independente da circunstância, independente da escolha. Josué falando que ele estava definido diante daquilo que foi uma caminhada que ele viveu, conforme você mesmo falou, já não era mais um jovem, mas agora já era um homem maduro, viu, viveu e ouviu muitas coisas. Assim somos nós hoje. O tempo vai passando, passando. Hoje nós estamos aqui. Se formos analisar, quantas coisas que nós vimos, quantas atitudes, mas independente de qualquer coisa, aqui estamos dizendo ao Senhor, porém, ainda que nós estamos posicionados diante de uma palavra, diante de uma profecia. Essa profecia dizendo que o Senhor Jesus vem. Independente, nós vamos continuar caminhando, servindo, posicionado, porque o que nós queremos é, junto com os nossos, família, casa, estamos orando esse mês pela família, junto com eles, alcançar o nosso objetivo, que é a eternidade.
1: Amém. Pastor Eduardo Alves, esse texto no original hebraico usa verbos fortes, que enfatizam a necessidade de uma escolha, de um posicionamento, uma escolha inegociável em relação ao Senhor. Ele diz, escolhei. O verbo está aqui no imperativo, uma ordem, né? Escolhei, que exige uma ação imediata, não é uma sugestão, mas uma convocação para decidir um rumo definitivo. É o que diz aqui a palavra no original hebraico. Ele diz, escolhi quando? Amanhã? Não, hoje. Hoje. Exige uma decisão no tempo presente, não no amanhã, depois da manhã. É hoje. E ele diz, servir. No original hebraico é cultuar. Trabalhar como servo. Ou seja, servir a Deus. Então são verbos fortes, né? E que exige um posicionamento, exigiu um posicionamento ali do povo de Israel. E hoje também para nós. Nós também devemos nos posicionar diariamente, diariamente, sobre a quem nós queremos servir, né? Escolher a quem nós devemos cultuar, ser servo, servir a Deus. Paz, Senhor Pastor Eduardo.
2: A paz do Senhor, Kleber, os pastores aqui presentes, e a todos os irmãos que estão conosco mais um dia. Expressões, né, Kleber? Muito forte, né? Escolhei, servir. Provavelmente, muitos que conhecem

0: aqui toda a história desse povo, alguém pode chegar à seguinte conclusão: é impossível que a essa altura esse povo ainda não tivesse essa definição ainda.
1: Mas é possível.
0: Não é verdade? É. Diante de tudo que viveram, diante de tudo que passaram, nós queremos lembrar aqui aos irmãos, certamente muitos que nos ouvem hoje conhecem a história, né? Mas Josué foi aquele que sucedeu ao servo Moisés uma missão muito especial dada por Deus, de tirar o povo, né, o povo hebreu do Egito, um povo que vivia escravizado há tantos anos. Então, Deus confiou a Moisés esta missão, e agora Josué, né, ele vai ser o sucessor de Moisés. Por que que nós estamos, assim como Josué, trazendo a nossa lembrança, né, esse fato tão importante? Porque esse povo, ele viveu escravizado, ele viveu as garras, né, daquele que era o faraó da época. Viveram momentos tão rudes, tão difíceis. E eles viram ao longo de toda essa saída do Egito tantos milagres, tantas operações, tantos sinais gloriosos e maravilhosos da evidência e da presença deste Deus que estava com eles. Mas aqui, mais uma vez, o povo, como nós ouvimos aqui um pastor, né, titubeando, querendo ainda assim se afastar desse Deus. Se nós formos olhar, é a realidade do homem, assim como José disse, né, hoje ainda é a realidade do homem nos nossos dias. Um homem que, e quando nós falamos um homem, nós estamos falando, né, da humanidade de um modo geral, tem visto tantas coisas que só foi possível nós chegarmos até aqui porque Deus assim aprove a nós condição. Mas assim como no passado, nós estamos vivendo esse hoje novamente. Tantos que estão vendo os sinais no céu, na terra, no mar, e ainda não se definiram por um Deus verdadeiro e único. O Deus que criou, que formou, que dá vida, que dá fôlego, que dá ânimo, ainda há muitos que ainda não tomaram essa decisão. E aí Kleber mencionou aqui os muitos, né, verbos aqui que foram necessários para, sim, aquele momento. Havia necessidade de uma decisão urgente. Isso não mudou. É necessário que o homem nesse tempo, ele tome essa também decisão. E é hoje, não pode ser amanhã, ontem já passou. É hoje a necessidade dessa definição. Me chama a atenção, Kleber, pastores, irmãos que nos ouvem, a primeira, depois que Josué traz a memória do povo, né, a necessidade desse conserto, ele fala assim: porém eu. A primeira coisa que ele coloca é de uma forma totalmente definida na primeira pessoa, né? Eu. É o que nós precisamos hoje. Quantas vezes nós ouvimos, né? Ah, eu não vou servir a Deus porque a minha esposa não é, o meu esposo não é, o meu filho, não sei quem, não. A primeira coisa que Josué deixou claro diante de todo aquele povo que ele estava liderando: olha, eu.
1: Além de liderar o povo, ele era o líder da sua família.
0: Perfeitamente. Eu. Depois ele fala assim: minha casa. Certamente houve uma reunião, né?
1: Certamente.
0: Nós temos feito essa reunião na nossa casa nesse tempo, de ajuntar a família, de falar desse Deus. Para que Josué dissesse isso, certamente ele fez essa reunião. Reuniu a família. Olha aqui, ó. Muitos estão tomando essas decisões aqui. E nós? Certamente houve uma reunião. Hoje pode haver essa reunião também no seu lar,

0: sua casa. É tempo de conserto, um conserto novo. E toda vez que nós falamos novo, é impossível nós não lembrarmos do conserto novo que Jesus trouxe, né?
1: Nova aliança.
0: Uma nova aliança. Todo dia é tempo de um novo conserto. E hoje, mais um dia, o Espírito Santo nos dá essa oportunidade de lembrar que nós chegamos até aqui, porque Deus foi e permanece conosco. Portanto, é tempo de decisão. É tempo dessa reunião para que nós possamos continuar caminhando na presença do nosso Deus.
1: Aleluia.
0: Amém?
1: Pastor Silvano Rangel. Pastor, nesse discurso que o José fez, nesse capítulo 24, eu contei aqui, ele fala 15 vezes a palavra servir. 15. E nós sabemos que no hebraico, quando uma palavra se repete muitas vezes num texto ou numa frase, né? É quando ele fala assim, Simão, Simão, né? É verdade, eu digo. E aqui ele fala a palavra servir 15 vezes.
0: A super ênfase.
1: A super ênfase. Super ênfase. Servir o Senhor significa amá-lo de todo o coração. Servir o Senhor significa obedecê-lo acima de tudo e de todos. Servir o Senhor, no original, significa magnificá-lo. Mas servir o Senhor é apenas frequentar a igreja? É isso? Ou não? A paz do Senhor.
2: Pai do Senhor Kleber, Pai do Senhor, nossos queridos pastores aqui da bancada, nossos amados ouvintes. Então, Kleber, não é isso, né? Nós sabemos que não é uma religião, não é uma sociedade, nada que você pense desta vida. Mas servir ao Senhor é uma atitude de Deus para com o homem. Não adianta eu tentar servi-lo com o meu esforço. É uma mudança de vida. É radical. Isso. E é pessoal. Então é você que tem que decidir. O Kleber falou de uma palavra aí que eu estava olhando, que é a escolha.
1: A escolha.
2: Essa escolha, é, além de ser forte, né, enfática, essa escolha mostra também uma análise detalhada do que você vai receber pela frente. Qual é essa escolha que você está fazendo? Então Deus dá toda a liberdade para o homem, o livre-arbítrio, para ele poder analisar e escolher. E foi isso que eu fiz, que os irmãos aqui fizeram, com certeza.
1: Amém.
2: Quando o Senhor começou a se revelar, demonstrar o Deus vivo, ou seja, você teve uma experiência, ele falou com você, como falou com Paulo no caminho de Damasco. Quando Deus fala, o homem começa a analisar, peraí, isso mesmo? Vou verificar isso aqui. Porque é uma experiência nova. O Deus criador de todas as coisas, aquele que é Senhor da vida, ele está falando com você. Que privilégio, que coisa maravilhosa. Eu vou analisar, é isso mesmo. E quando o homem começa a analisar, ele vai ver que os valores dessa vida nada significam diante do grande valor eternal. Diante da vida que o Senhor dá para o homem, que ela não acaba. Porque é isso que o homem está procurando. Hoje o homem vive procurando uma vida que não acaba, que possa ir para sempre, mas para essa vida. Mas o Senhor promete uma vida eterna, não para essa vida que acaba, porque tudo há de passar, mas uma vida eterna que você vai viver diante do seu Criador. Que maravilha, né? Esse servir aí, você não é mais escravo do pecado, mas você foi liberto pela verdade. Então, servir na verdade, você serve com a sua vida, né? Essa sinceridade que fala aqui o texto, é a sua vida aberta para o Senhor. E a palavra diz que nós confessarmos o nosso pecado, ele é fiel e justo para perdoar. Então, quando você é sincero com o Senhor, você se abre, Deus opera, ele começa a se revelar mais e mais, você vai conhecendo e você diz bem assim no final da análise, não, realmente eu quero esse Senhor, eu quero esse Salvador, eu quero essa vida eterna. E é isso que o homem precisa fazer, você precisa fazer essa escolha hoje, nessa manhã. Escolher servir ao Senhor, porque ele é aquele que tem a vida plena, a vida eterna para você.
1: E é hoje.
2: Hoje é urgência, é urgência do chamado, exatamente.
1: Amanhã pode não chegar.
2: Amanhã pode ser muito tarde, né? Diz o louvor.
1: Exatamente. Pastor João Carlos Braga, pastor, vou convidar o senhor para abrir a Bíblia, aqui em Josué, capítulo 24, no verso 7. Olha que interessante. Ele diz assim, e clamaram ao Senhor, é o Senhor que começa a falar com... aqui, ó, no verso 2, assim diz o Senhor Deus de Israel.
2: Josué está profetizando.
1: Isso, está falando. E ele diz assim, e clamaram ao Senhor, que pôs uma escuridão...

0: entre vós e os egípcios e trouxe o mar sobre eles e os cobriu. Aí, essa é a frase, ele diz assim, e os vossos olhos viram o que eu fiz no Egito. Vocês viram. Vocês viram o que eu fiz. Vocês são testemunhas. Quantas pessoas, né? Eu estou chamando a atenção a todos nós. Vocês viram o que o Senhor fez na sua vida há um tempo atrás? Não viram? Não lembra? E mesmo assim, está se envolvendo com coisas que não agradam o Senhor. Ele está dando um puxão de orelha ali, no bom sentido, ao povo. Agora, o que eu acho interessante é que Josué, ele não é o tipo de pessoa que faz assim, ó, faça o que eu digo, mas não faça o que eu faço. Não é? Josué, ele disse, eu e a minha casa. Ele se coloca em primeiro lugar no sentido de ser um exemplo para os seus familiares, né? Ele ensina pelo exemplo. Lembra Josué e Caleb? Não, o Senhor vai nos dar essa terra. Eles estão com medo de quê? Então, ele era um valente. E ele tem a postura e um posicionamento. E aqui o Senhor estava chamando a atenção do povo e dizendo, em outras palavras, letras garrafais, vocês sabem o que eu fiz, né? E nós, cada um de nós, sabemos que Deus fez na nossa vida, pastor. Paz do Senhor.
1: Paz do Senhor, Kleber, e a todos aqueles que participam conosco dessa madrugada. Não é à toa que o Senhor, ele deixou um livro escrito para nós, com todas as suas, os seus feitos, com todos os seus atos. A palavra do Senhor, ela é um espelho para nós, diz a carta de Tiago. A gente olha para a palavra de Deus e a gente vê, ao mesmo tempo, o Senhor na sua perfeição e vê a nossa vida na nossa imperfeição. Então, Deus poderia ter falado lá no passado com Moisés e Moisés ter dito, olha, Deus falou isso assim, assim, assim, e cada um que se virasse para conseguir lembrar o que, que Deus teria falado ou feito. Mas, na verdade, ele manda que se escreva para que não se perca esse testemunho, não se perca essas experiências. A gente olha assim, Deus fez tanta coisa, deu toda essa vitória para eles, e agora Josué ainda precisa falar isso? Na verdade, o apóstolo Paulo, ele explica isso, ele fala, olha, a carne milita contra o espírito milita contra a carne.
0: Verdade.
1: Há uma guerra dentro de nós, o tempo todo, das nossas duas naturezas, a natureza espiritual, que nos foi dada por Deus, e a natureza carnal. E é justamente nessa guerra, eu costumo dizer que essa guerra é um porquinho amarrado numa ovelhinha. Quem você alimentar mais, esse puxa o outro, né? Se você alimentar o porquinho, ele vai puxar a ovelhinha para a lama. Mas se você alimentar a ovelhinha e deixar o porquinho com fome, ela vai puxar ele para os pastos verdejantes. Apesar que é difícil ver porquinho magro, né? Não tem. Essa é a guerra, né? da carne contra o espírito que existe dentro de nós. Então Josué, ele vai fazer aqui, como o pastor Silvano falou, ele está fazendo uma retrospectiva. Acabou a guerra. Eles fizeram a campanha do centro, fizeram a campanha do norte, fizeram a campanha do sul, conquistaram o que precisava ser conquistado, deixaram uma falha aqui e outra ali, como por exemplo os filisteus, que não deveriam ter sido deixados e foram deixados, está dando problema até hoje aquela área ali.
0: Verdade.
1: Né? E agora ele vai fazer uma retrospectiva, ele vai citar três momentos do povo de Israel. Né? Você citou um deles aqui. O verso 14 diz assim, agora pois temei ao Senhor e servi-o com sinceridade e com verdade, deitai fora os deuses dos quais serviram vossos pais da além do rio. O da além do rio aqui não é o rio Jordão, é o rio Eufrates. Ele já tinha citado isso lá em cima no verso 2. Ó. Então Josué disse a todo o povo, assim diz o Senhor Deus de Israel, da além do rio, antigamente habitaram vossos pais, Terá, pai de Arão e pai de Naor, e serviram a outros deuses. Ele está citando aqui algo muito antigo, né? Abraão é mais ou menos 2000 antes de Cristo, Josué está aqui mais ou menos 1400, então ele está citando 600 anos de história. Olha, há 600 anos atrás, os nossos antepassados serviam aos deuses na linha do rio. Josué está falando de tradições familiares. Nós temos que tomar muito cuidado com tradições familiares. Coisas que a palavra do Senhor, ela diz que Deus não se agrada. Uhum. Ah, mas a minha família sempre foi assim.
0: Eu nasci assim. Não é? É a síndrome da Gabriela.
1: É, Jorge Amado,
0: eu
1: né?
0: Nasci assim, vou morrer assim.
1: Cuidado com tradições familiares. Há uma necessidade de nós não ressuscitarmos essas tradições familiares que gente lá atrás já viveu. Ah, mas é porque nós viemos da Europa, porque nós viemos da África.
2: E há um argumento, né, pastor João? Não, é para respeitar.

0: Respeitar o meu pai, o meu avô, para dar uma continuidade. Normalmente é assim, né?
1: Sim, para respeitar a cultura,
0: Isso.
1: porque nós somos descendentes dos indígenas do Brasil, ou dos africanos, ou dos europeus.
0: Perfeito.
1: Essas tradições familiares, se elas são contrárias ao que nos diz o Senhor, elas precisam ser deixadas para trás. Então, esse é o primeiro momento. Ele está falando de 400 anos atrás, de 600 anos atrás. Depois ele fala assim: e no Egito? E no Egito ele está falando de coisas muito recentes. Ele está falando de pecados recentes. Eles tinham saído do Egito há 40 anos atrás. Então ele cita 600 anos atrás, olha, aquilo que nossos pais serviram lá da além do Rio Eufrates, quando eles moravam lá em Ur dos Caldeus. Também temos problemas com aquilo que nós aprendemos no Egito. No Egito, há 40 anos atrás. Precisamos deixar isso para lá, todos aqueles deuses. Você vai ver que como que a lei que Deus deu a Moisés, ela quer apagar essa tradição egípcia na vida deles, né? No Egito não existia primeiro dia da semana, nem segundo, nem terceiro, nem
0: Só
1: quarto, e muito
0: sol.
1: menos. Sol a sol o trabalho. Sol a sol. Nasceu o sol, vamos embora trabalhar. Pisar barro, fazer tijolo, para os egípcios poderem fazer construções. Aí o Senhor vai e tira eles de lá, e para quebrar isso, ele fala assim: olha, vocês vão ter um dia que vocês não vão trabalhar. Esse é o sábado do Senhor. Vocês vão descansar e vão se dedicar a buscar o Senhor nesse dia. Aí você vai encontrar lá no livro de Números um homem que ele é preso porque num dia de sábado ele estava colhendo madeira. Era proibido colher madeira. As pessoas prendem aquele homem. Você não entendeu? Vamos buscar o Senhor aqui. E o Senhor fala assim: ele precisa ser apedrejado. Ele estava trazendo ainda de volta aquela questão egípcia. Ah, mas hoje é sábado, mas a gente pode trabalhar, a gente precisa trabalhar. Ele estava preso àquela raiz egípcia.
0: Ele saiu do Egito, mas o Egito não
1: Mas o
0: saiu dele.
1: Egito não saiu de dentro dele. Exatamente. Então Josué citou aqui: os deuses dos vossos pais da além do rio, lá dos nossos antepassados, os problemas, os deuses do Egito, de onde nós saímos, apesar que aqui os outros com quem ele estava falando eram crianças quando saíram do Egito. Os únicos idosos eram ele e Caleb, né?
0: Porque ali tá, o público, vamos dizer assim, as pessoas estavam vendo ali falando, eles não tinham tido aquela experiência que os pais viveram lá no
1: Isso,
0: Egito,
1: isso. Mas podiam ter se recebido de seus pais no deserto.
0: não é? Perfeito. E esse é o
1: Olha,
0: problema.
1: guarde isso daqui, porque isso aqui era lá no Egito, era nosso. Você entendeu? E o terceiro momento que ele cita no verso 15: se parece mal aos vossos olhos servir ao Senhor, escolhei hoje a quem servais. Os deuses a quem serviram vossos pais, ele está falando de Ur dos Caldeus e
0: Sim.
1: do Egito, que estavam além do rio, e os deuses dos amorreus. E os deuses amorreus é o presente. Eles estavam na terra dos
0: Não é
1: amorreus.
0: isso?
1: Acabaram de entrar ali. Os cultos dos amorreus estavam em todos os lugares. Em cada montanha tinha um altar, um deus amorreu. Em cada vale tinha uma entidade sendo cultuada. Então, Josué está fazendo uma retrospectiva, dizendo: cuidado com coisas muito antigas, cuidado com pecados recentes e cuidado com toda a influência que o mundo está colocando em nossas vidas. Só tem uma forma de você se livrar desses três momentos: é servindo ao Senhor, o nosso Deus. Essa é a identidade que o Senhor quer para nós, né? E para fechar, a gente vê alguém que faz esse caminho, que apesar de não ser, não estar nesse discurso de Josué, mas uma pessoa que entendeu isso de uma forma muito especial, chamada Ruth. Ela é moabita, ela habitava naquela terra, ela está muito próxima de Josué, porque depois Josué vem o período dos juízes e Ruth acontece no período dos juízes. E o que que Ruth escolhe? Ela fala assim: o teu Deus é o
0: Senhor
1: meu
0: meu
1: Deus,
0: Deus.
1: o teu povo é o meu povo. Ela fala para Noemi, para sua sogra, assim. Ela aprende com Noemi o mesmo que Josué está ensinando aqui. Noemi vê que as duas noras eram novas, elas poderiam se casar novamente. Voltem para casa dos seus pais, casem-se novamente. Aí Orfa beija Noemi, triste, mas vai embora para casa dos seus pais. Mas Ruth, ela faz uma escolha: olha, tudo que você explicou para nós, tudo que você nos ensinou, o tempo que eu estava casada com seu filho, vale muito a pena servir ao Senhor. Então eu vou deixar o meu povo, vou fazer parte do seu povo. E fez mesmo, tanto que ela se tornou bisavó do rei de Israel,
0: Sim.
1: né? E eu vou deixar os meus deuses e eu vou servir ao teu Deus, ao Senhor. E essa escolha, só um parâmetro, Tá difícil hoje.
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1: Só um parênteses.

0: Hoje, havia uma maldição no livro do Deuteronômio que dizia: até a décima geração dos moabitas não entrará na congregação.
1: Perfeito.
0: Não é isso?
1: E Ruth era moabita.
0: E Ruth era moabita, né? A única forma que ela tinha de entrar na congregação e desfrutar das bênçãos do Senhor, uhum, era deixando de ser moabita. Porque ela deixaria a maldição dos moabitas para trás. Quando ela fala, o teu povo é o meu povo, ali ela está dizendo, não sou uma moabita, não.
1: Uhum.
0: Agora eu sou uma judia. Agora eu sou do povo do Senhor. Teu Deus é meu Deus. Olha, agora eu sirvo ao Senhor de Israel, ao Deus de Israel. E a maldição, ela é quebrada. Ela casa-se com Boaz. Boaz.
1: Vem Obed.
0: Vem Obed, o filho dela. Jessé. Vem Jessé, o neto dela. E o bisneto dela vira o rei de Israel. Sem falar que Ruth veio de lá numa condição de muito pobre, tinha que pegar o que caía das colheitas, né, do pessoal ali, e no final ela fica rica, né, ela é a dona da colheita, casou com o dono dos campos.
1: O resgatador.
0: O resgatador virou a dona dos campos também. Então o Senhor é esse que faz isso, ele apaga o nosso passado, seja um passado longínquo, seja um passado há pouco tempo, ou até mesmo esse presente, essa influência que nós temos hoje. Tudo isso Deus pode vencer se nós escolhermos servir ao Senhor.
1: Aleluia. Eu e minha casa serviremos ao Senhor. Queridos, a passagem de hoje nos mostra que mesmo que todos ao nosso redor, na escola, na faculdade, no condomínio, no trânsito, onde você estiver, venha desviar-se, mas o verdadeiro servo de Deus, cristão, deve permanecer firme no Senhor. Não podemos ser meninos inconstantes, Paulo fala isso, levados com ventos de doutrina para lá, para cá, né? Não tem. Nós servimos ao Senhor. Não podemos ser enganados. Né? Não podemos ser enganados por ventos e doutrinas. Sempre está firme no Senhor. E eu lembrei aqui que Ruth, o nome Ruth quer dizer amigo, né? Amigo, amiga. Mas no original hebraico, quando você pega as letras do nome Ruth em hebraico, que é Rush Tavivav, quer dizer erguido por prego no madeiro. Jesus. Então o nome Ruth já estava profetizada ali, né? Isso é maravilhoso, né, Braga? Queridos, já são 6h58, já estamos encerrando aqui.
0: Passou
1: rapidinho, né? Um pedido de oração pela vida do jovem Gustavo. Ele é de o bairro Batalhão, Catolé do Rocha, na Paraíba. O Gustavo, ele sofre, está lutando, né, contra uma esclerose lateral amiotrófica, conhecido como ELA. E ele está acamado, tem dificuldade de se movimentar. Vamos estar orando por ele? Vamos, meus irmãos, que não é fácil, né? Ele não está conseguindo mais andar, né? É o Gustavo, esse jovem que está enfrentando essa batalha, esclerose lateral amiotrófica. Vamos estar orando por ele. Vou pedir ao pastor Silvano para que possa estar orando e também os demais pastores possam pôr as mãos, por favor. Feche os olhos se você puder. É momento de oração.
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3: Senhor, nós, mais uma vez, do trono da Tua graça, nós recorremos,
4: meu Deus,
3: porque Tu és tudo para nós. Tu és a fonte da vida.
4: Amém.
3: Pedimos vida, Senhor, bênção de saúde para irmão Lourdes, para Tânia, Senhor, ali em tratamento. Também, Senhor, o Cleuton, que pediu uma oração, na Alves, Aparecida, Senhor, e a sua família.
4: Senhor.
3: Sra. Denise também, Senhor, tem pedido uma bênção. E Gustavo, Senhor, aquele jovem, uma enfermidade grave, que possas operar em favor do jovem, Senhor. Que ele veja a luz do Senhor. A bênção maravilhosa daquele que pode todas as coisas. Abençoa também, Senhor, aqueles que estão lutando nesse mês, pelas famílias. Completa os lares, Senhor, e preserva aqueles os quais o Senhor já salvou. Nós queremos também levantar uma adoração a Ti, Senhor. Pelo amado, isso é querida Eunice, casamento, que possas abençoar, continuar com tuas mãos estendidas. Louvamos também, Senhor, pelo teu servo Arnaldo, Senhor, também tem glorificado o teu nome pelo casamento. Que o Senhor possa continuar com as tuas mãos de poder, enlaçando mais e mais os teus servos no amor glorioso do Senhor.
4: Meu Deus.
3: Assim como outras também que com certeza estão também comemorando essa união maravilhosa que o Senhor tem feito na vida dos teus servos. Opera uma bênção, te louvamos por tudo. Ana Laura, Senhor, 7 aninhos, tem passado por um momento difícil, tu possas operar. Glorificamos, Senhor Deus, por tudo que tens feito em nossas vidas. E então...

Nós dizemos que a graça maravilhosa do nosso Senhor e Salvador Jesus Cristo, amor incomparável de Deus, nosso eterno Pai, as doces e eternas consolações do Espírito Santo, seja com todo o povo de Deus hoje, até a gloriosa volta do Senhor Jesus. Amém. Amém.

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1: Uma tecnologia inédita de radioterapia chegou ao Hospital de Vitória. O Hospital Santa Rita inaugurou um novo acelerador linear para tratamentos de radioterapia inédita no estado do Espírito Santo. O equipamento, chamado Versa Full HD, será utilizado no tratamento de pacientes com câncer e promete aumentar a precisão das aplicações, reduzindo a exposição de tecidos saudáveis à radiação. O aparelho foi adquirido por meio de convênio com a CESA, Secretaria de Estado da Saúde. O equipamento possui sistemas de monitoramento em tempo real, capazes de identificar pequenos movimentos do paciente durante o procedimento, inclusive causados pela respiração. Caso haja alteração fora do planejado, o sistema corrige

0: automaticamente o posicionamento ou interrompe a aplicação. Entre os diferenciais do equipamento estão a mesa robótica, responsável pelo alinhamento milimétrico do paciente, e o sistema que monitora continuamente a superfície corporal durante a radioterapia. De acordo com os médicos radio-oncologistas, a tecnologia é indicada especialmente para tumores que exigem alta precisão, como os do cérebro, pulmão, próstata, mama e coluna. A radioterapia utiliza radiação ionizante de alta energia para destruir células tumorais. O tratamento pode ser realizado isoladamente ou em conjunto com cirurgia, quimioterapia, hormonioterapia, imunoterapia e terapias-alvo.
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1: Nós gostaríamos de cumprimentar a todos com a paz do Senhor Jesus. Nós vamos meditar a palavra do Senhor que está no Evangelho do Senhor Jesus segundo Lucas, no capítulo 8, versículos 44 a 46. Diz assim a palavra do Senhor: chegando por detrás dele, tocou na orla do seu vestido e logo estancou o fluxo do seu sangue. E disse Jesus: quem é que me tocou? E negando todos, disse Pedro e os que estavam com ele: mestre, a multidão te aperta e te oprime, e dizes: quem é que me tocou? E disse Jesus: alguém me tocou, porque bem conheci que de mim saiu virtude. Que Deus nos abençoe a meditação da sua palavra. Havia uma mulher que estava com uma enfermidade, que era um fluxo de sangue, e já tinha gasto todos os seus bens para estar ali sendo curada. Já tinha procurado vários médicos em vários lugares. Diz a palavra que ela já tinha gasto todos os seus haveres e ouviu falar que Jesus estava passando por ali. Jesus estava realmente passando para auxiliar e para operar uma bênção na vida de um outro homem que estava com a sua filha enferma à morte. Mas aquela mulher tinha uma necessidade. E quando ela ouviu falar de Jesus, ela seguiu até aquela multidão. E ela disse: se pelo menos eu tocar na orla do seu vestido, eu certamente sararei. E ela chegou por detrás e fez isso. Ela tocou na orla do seu vestido. E naquele momento, ela foi curada. E o Senhor Jesus parou todos. O Senhor Jesus, ele perguntou: quem me tocou? Havia uma multidão que o apertava, mas ele perguntou: quem me tocou? Todos perguntavam: o que aconteceu, mestre? Como você pode saber e falar isso? A multidão está te apertando, te oprimindo, e você pergunta: quem me tocou? E a resposta do Senhor é: alguém me tocou, porque de mim saiu poder, de mim saiu virtude. Porque todos aqueles que buscam a Jesus e tocam com fé,

0: é na orla do seu vestido. Aqueles que colocam no seu coração seguir ao Senhor, que tem uma necessidade, nós temos necessidades que não podem ser sanadas pelos médicos, pelos homens, pela ciência do homem, pela sabedoria do homem. Nós temos muitas necessidades, mas o Senhor tem poder, o Senhor tem recursos da eternidade, recursos infinitos para prover todas as coisas, aquele que tem fé. Como eu consigo essa fé? Ouvindo a palavra de Deus. E nós estamos trazendo uma palavra para a sua vida. Nesta hora, o Senhor está falando e dizendo: eu tenho virtude, eu tenho poder para agir na sua vida. Basta que tu entregues a tua vida. Basta que tu toques na minha orla, porque eu saberei o momento em que tu fizeres isto. E eu falarei contigo, e eu operarei na tua vida. O principal de tudo isso não foi simplesmente a cura, porque Deus tem poder para curar, libertar, transformar. Mas o principal de tudo isso foi Deus falar com aquela mulher. Deus quer falar ao seu coração. Deus quer dizer: eu tenho salvação, eu tenho vida, vida em abundância. Eu tenho o meu poder, o poder de resgatar um homem e trazer um homem até a minha presença, a presença do Deus vivo. Que o Senhor nos abençoe. A paz do Senhor Jesus.
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1: E foi publicado um novo lote de nomeações com 200 profissionais para educação em Minas Gerais. Ao todo, foram nomeados 200 novos candidatos aprovados para atuação da rede estadual de ensino, sendo 100 assistentes técnicos de educação básica e 100 especialistas em educação básica. As novas nomeações integram o planejamento do estado para ampliar e fortalecer o quadro de servidores efetivos da educação estadual. Desde fevereiro, o governo de Minas já nomeou 7.051 novos servidores por meio do concurso público número 01/2025. Com a publicação desse novo lote, o total das nomeações soma 6.509 para professores de educação básica, 304 para analista da educação básica e 38 para técnico da educação, além de 100 nomeações para assistente técnico de educação básica e 100 para especialista em educação básica. O concurso da educação oferece 13.795 vagas para diferentes cargos da rede estadual, contemplando as 47 superintendências regionais de ensino e a unidade central da Secretaria Estadual de Educação de Minas. As oportunidades serão destinadas aos cargos de professor de educação básica, especialista em educação básica, assistente técnico de educação básica, técnico da educação, analista da educação básica, analista educacional e analista educacional na função de inspeção escolar. As novas nomeações integram o planejamento do governo de Minas para ampliar e fortalecer o quadro de servidores efetivos da educação estadual.
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3: Olá, ouvintes da Rádio Manaim. Eu sou Andréia Talma e vamos conversar com a Débora Ferreira, formada em Artes e Design, consultoria de estilo e especialista em posicionamento de imagem. O tema de hoje é: como é realizado o posicionamento de um profissional que quer se destacar no mercado de trabalho?
4: Olá, Andréia, paz do Senhor. Olá, irmãos, queridos ouvintes da Rádio Manaim, paz do Senhor. Essa pergunta ela é muito especial, porque quando a gente fala de destaque, a gente fala de diferenciação. Então, a primeira coisa para esse profissional é ele estar aberto a ser diferente. Quando a gente fala de imagem, a gente costuma muito olhar para o outro. Então, aqui nesse processo, nós precisamos olhar para dentro e buscar três pilares. O primeiro deles é autoconhecimento. Segundo, estratégia. E o terceiro é autenticidade. Você está disposto a fazer diferente de todo mundo? Esse é o primeiro passo para você se destacar no mercado. Quando a gente fala do primeiro passo, que é o autoconhecimento, um ótimo exercício para isso é você fazer um painel semântico. O que, que é isso? É um painel visual, onde você vai conseguir visualizar aquilo que você não gosta, aquilo que você gosta, aquilo que você quer ser. Então, você vai fazer três painéis. Um é como você se vê hoje, o segundo painel é aquilo que você não se vê, aquilo que você não gosta, e o terceiro painel é aquilo como você gostaria de ser. Então, nesses três painéis, quando você conseguir visualizá-los juntos, você vai ter uma intenção de imagem, você vai saber aquilo que você gosta, aquilo que você não gosta e aquilo que você quer ser. Então fica muito mais claro. Quando a gente tem clareza, a gente tem poder. O segundo passo é a estratégia. Você saber para quem você vai direcionar essa imagem. Será que o meu diferente vai atingir uma pessoa que é muito diferente de mim?

0: que é parecida comigo. Então, esse diferente, ele tem que encontrar alguém. Então, você tem que saber quem é o seu público. E o terceiro passo, que é a autenticidade, é o nosso grito de guerra. Aquilo que você tem orgulho em acreditar, em ser. E que não importa mesmo se o outro vai achar legal ou não. Mas você sente segurança nisso. Quando a gente pensa nesses três pilares, a gente vai conseguir construir essa imagem diferente no mercado.
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1: O Centro Estadual de Hemoterapia e Hematologia Marcos Daniel Santos, o EMOIS, em Vitória, está com estoques de sangue baixos. A instituição está convocando doadores para comparecerem aos pontos de coleta na capital capixaba, na Serra, em São Mateus e Colatina. Quem deseja fazer uma doação em Vitória pode comparecer ao EMOIS na Avenida Marechal Campos, 1468, no bairro Maruípe, em Vitória, a qualquer dia, inclusive fins de semana e feriados, de 7 da manhã às 6:20 da tarde, com cadastro de doador. Já nos hemocentros de Linha Colatina e São Mateus, norte do estado do Espírito Santo, e na unidade de coleta da Serra, o atendimento acontece durante os dias úteis, de segunda a sexta, de 7 da manhã às 3:20 da tarde. Segundo a direção geral do EMOIS, em todos os hemocentros, os estoques estão baixos. Para ser doador de sangue, é preciso ter entre 16 e 69 anos de idade, pesar mais de 50 quilos e ter boa saúde. Basta se apresentar em um

0: Hemocentro com documento oficial e com foto. O Hospital Evangélico de Vila Velha está habilitado para realizar transplantes de pâncreas. A autorização foi concedida e com isso o hospital se torna o único hospital do Espírito Santo habilitado tanto para a captação quanto para o transplante do órgão. O hospital já realizava transplantes de córnea, rim, fígado e coração. Com a nova autorização para pâncreas, passa a ser o centro transplantador do Espírito Santo com o maior número de modalidades habilitadas.
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tarde, Manaíno, no Senhor do Evangelho Eterno, 8 horas 23 minutos. 8h23, muito bom dia a você que acompanha a nossa programação aqui pela Rádio Manaim, nesta quarta-feira, hoje já 1º de julho de 2026. 1º de julho, já rapidinho, né? Meus irmãos, uma frente fria se aproxima do estado do Espírito Santo na próxima sexta-feira, mais conhecida como depois de amanhã, dia 3 de julho, e vai mudar as condições de tempo em todas as regiões do estado do Espírito Santo. Segundo o INCAPE, que é o Instituto Capixaba de Pesquisa e Assistência Técnica e Extensão Rural, a previsão de chuva em alguns momentos do dia, na sexta-feira que vem, depois da manhã, tá bom? E queda de temperatura em todo o estado do Espírito Santo. Ainda de acordo com o INCAPE, a chance de chuva é menor apenas no extremo noroeste do estado do Espírito Santo. Onde é que fica isso? Na divisa com Minas Gerais, ali embaixo Guandu, Colatina, não é? É o extremo ali na divisa com Minas Gerais. Nas demais regiões capixabas, norte, centro, aqui na Grande Vitória e sul do estado, o cenário exige atenção redobrada, porque é a previsão de chuvas, tá bom? O INMET, Instituto Nacional de Meteorologia, emitiu alerta de temperaturas baixas com nível de perigo para 3 municípios: Apiacá, Bom Jesus do Norte e Mimoso do Sul. O aviso é válido para toda sexta-feira, de meia-noite de quinta-feira, ou seja, de amanhã, até a meia-noite de sexta para sábado, tá bom? Na cidade de Apiacá, Bom Jesus do Norte e Mimoso do Sul, ou seja, no sul do Espírito Santo. Segundo o INMET, a previsão é de uma queda de até 5 graus na temperatura nessas cidades com que eu falei, tá bom? Então, é um alerta do INMET para a população aí da cidade de Apiacá, Bom Jesus do Norte e Mimoso do Sul. A temperatura vai cair no mínimo entre 3 e 5 graus. Portanto, se aí é Apiacá a temperatura normal, vamos supor, 18 graus, então 18 menos 5, 13 graus. É mais ou menos isso, tá bom? Bom, motoristas que trafegam pela BR-101 no sentido norte do estado do Espírito Santo, você que está indo agora para Linhares, São Mateus, Fundão, região norte, né? E também os motoristas que pegam a BR-101 norte e vão para Colatina, Governador Valadares, então devem ficar atentos, tá? A rodovia será totalmente interditada ali na região de Fundão, no quilômetro 231, hoje, quarta-feira, para a realização de um serviço de desmonte de uma rocha. De acordo com a Polícia Rodoviária Federal, a operação está prevista para começar às 14 horas de hoje e vai durar uma hora aproximadamente. Durante esse período, a rodovia, a BR-101, ficará completamente fechada, o trânsito totalmente interrompido ali no trecho de Fundão, tá bom? Então, você que está com viagem programada, pretende hoje, quarta-feira, viajar, passar pela BR-101 no sentido norte do estado do Espírito Santo, vai passar por Fundão, se você for passar por volta de 1h30, 2 horas, você vai ficar agarrado, hein? Tá bom? Já estamos avisando para você, é melhor adiantar, antecipar a sua passagem ou então deixar para sair mais tarde, tá bom? Porque às 14 horas, a BR-101, no sentido Vitória, norte do Espírito Santo, ela vai estar completamente, o trânsito interrompido para realização de um serviço ali na

0: pista. Tá bom? 8 horas, 27 minutos, intervalo. Na volta do intervalo, o louvor da Igreja Fiel.
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2: Os passageiros do metrô da região metropolitana de BH já podem contar com o primeiro dos 24 novos trens adquiridos para a modernização do sistema metroviário. A viagem inaugural foi realizada entre as estações Central, em BH, e Novo Eldorado, em Contagem. O início da operação do novo trem marca mais um avanço no processo de transformação do metrô da região metropolitana de Belo Horizonte. A expectativa é que outros 9 veículos sejam incorporados gradativamente à frota ainda neste ano. Atualmente, outras 4 novas composições já estão em preparação na capital mineira. Ao todo, o cronograma prevê a entrega de 24 novos trens com investimentos de aproximadamente R$ 700 milhões. Com apoio do Estado, a concessionária antecipou em 2 anos a aquisição dos veículos que irão operar nas linhas 1 e 2 do metrô, ampliando a capacidade do sistema e proporcionando mais conforto e segurança aos usuários. As novas composições contam com ar-condicionado em todos os carros, Wi-Fi gratuito, sistema de monitoramento por câmeras, displays digitais de LED com informações em tempo real e acessibilidade. Os trens possuem passagem livre entre os carros, comunicação direta com o condutor em situações de emergência e assentos redesenhados, que oferecem mais conforto e espaço aos passageiros. Outro diferencial é o sistema de monitoramento da ocupação dos vagões em tempo real, que auxilia na distribuição dos usuários ao longo da plataforma.

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1: O nosso tema é: a aposentadoria não começa aos 60 anos. A aposentadoria começa quando você organiza o hoje. Adiar custa caro. O tempo é o maior aliado de quem planeja. Dinheiro no tempo, chamados juros compostos, são algo precioso demais para se abrir mão. Dica prática: comece com pouco, mas comece cedo. O tempo compensa o baixo valor investido. Lembre-se sempre: quem planeja tem futuro, quem não planeja tem destino.
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momento louvor aqui na programação da Rádio Manaim. Nós ouvimos Nasceu um Novo Dia. Ouvimos também Quero Ouvir. E finalizamos essa sequência Perfeito Louvor, Daniel na Cova dos Leões. Sequência Perfeito Louvor, a qualquer momento na programação da Rádio Manaim. Os nossos louvores nas vozes das nossas crianças, intermediários e adolescentes.

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1: Pesquisadores da Universidade Estadual do Arizona, nos Estados Unidos, desenvolveram um método de triagem que utiliza exame de urina para identificar sinais associados ao transtorno do espectro autista em crianças de 2 a 11 anos de idade. O estudo analisou 17 metabólicos presentes na urina e indicou que o teste identificou corretamente 90% das crianças diagnosticadas com autismo avaliadas na pesquisa. Segundo os pesquisadores, crianças com autismo apresentam níveis elevados de metabólicos ligados a aminoácidos relacionados à atividade de neurotransmissores. Os autores afirmam que o exame não substitui o diagnóstico clínico, atualmente baseado em avaliação comportamental, mas pode funcionar como ferramenta auxiliar para encaminhamento e acompanhamento precoce. Eles também destacam que os novos estudos serão necessários para validar os resultados em grupos maiores e mais diversos. Após o lançamento do programa Move Brasil, o mercado automotivo capixaba já sente impactos positivos nas vendas. Concessionárias do Espírito Santo registraram aumento na procura por veículos novos, principalmente por parte de motoristas de aplicativo e taxistas interessados nos benefícios oferecidos pela iniciativa. Motoristas de aplicativo e taxistas estão entre os públicos que mais têm buscado detalhes sobre as condições oferecidas. O interesse se concentra em modelos que aliam economia de combustível, conforto, tecnologia e baixo custo de manutenção.
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Começa agora na Rádio Manaim, o louvor da Igreja Fiel. Este quadro apresentará experiências de hinos que marcaram a história da Igreja Cristã Maranata ao longo de seus 50 anos de existência. Você ouvirá agora a experiência do louvor Mestre, o Mar se Revolta. O hino Mestre, o Mar se Revolta teve a letra escrita em 1875 por uma autora evangélica americana. A experiência da composição desta letra foi descrita pela própria autora, quando, ao ser designada para preparar hinos de acordo com assuntos que seriam ministrados na escola dominical de sua igreja, recebeu como um desses temas Cristo que restaura a tempestade. Seu único irmão, muito querido, tinha acabado de falecer, vítima da mesma doença que acometera seu pai e sua mãe. Ele estava em tratamento em local distante e teve uma piora de seu estado de saúde. Ela não podia vê-lo, pois também estava doente, e durante 2 semanas enviou muitas mensagens telegráficas para o irmão, até que recebeu a notícia de sua partida. Ela escreveu que, embora não nos lamentássemos como aqueles sem esperança, e embora eu acreditasse em Jesus Cristo desde a minha primeira infância e sempre quis dar ao Mestre uma vida consagrada e obediente, tornei-me perversamente rebelde nesta dispensação da providência divina. Eu disse em meu coração que Deus não se importava comigo, mas a própria voz do Mestre acalmou a tempestade no meu coração não santificado e trouxe-o para a calma de uma fé mais profunda e uma confiança mais perfeita.

esse foi o último louvor desta última sequência do Bom Dia Manaim desta quarta-feira, hoje dia 1 de julho de 2026. Eis o estandarte. Vamos orar? Vamos glorificar o Senhor?

Deus amado, nosso Senhor, nós queremos glorificar, exaltar teu santo nome, Senhor, nessa manhã mais uma vez. Já por tudo que o Senhor tem operado nas nossas vidas, na vida dos nossos familiares, nossos colegas de trabalho, na nossa família, Senhor. Somos gratos a Ti pela operação de maravilhas no meio da igreja, dos nossos queridos, entes queridos, porque nós temos visto a mão de Deus, o agir do Senhor, a cada dia, a cada instante nas nossas vidas, Senhor. Por isso, nós chamamos, nós celebramos e magnificamos, porque só Tu és digno de todo o nosso louvor, de toda a nossa adoração. Teus atos de justiça, Senhor, porque o Teu Santo Espírito tem nos guiado e nos conduzido em segurança, no caminho seguro. Hoje a Tua igreja, Senhor, ela tem caminhado em marcha rumo à terra prometida, rumo à eternidade, que o Senhor tem preparado para aqueles que Te amam, aqueles que Te servem, aqueles que Te obedecem. Por isso, Senhor, nós Te amamos, porque não tem faltado sobre as nossas vidas, sobre a vida da Tua igreja, a Tua forte mão, o consolo, operações de maravilhas, a direção segura. E agora, Senhor, nós clamamos pelo poder que há no sangue do Senhor Jesus e colocamos diante do altar do Senhor nessa manhã. A Rádio Manaim, a TV Manaim, esse canal de comunicação onde Teu Santo Espírito tem, através da Rádio Manaim e da TV Manaim, alcançado lares, mentes e corações. E nós pedimos que não seja diferente nesse dia, com os nossos colegas que aqui passarão. Agora às 10 horas, o Jorge, a Lucélia, o Elias Faé, toda a programação da TV Manaim também. Opera, Senhor, grandes bênçãos nesse dia, na vida dos nossos irmãos no Brasil e no exterior. Nós oramos assim, já certos da Tua bênção e glorificando o Teu nome, em nome do Senhor Jesus. Música.

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2: O Ministério da Saúde autorizou por meio da portaria a abertura de 71 leitos de hospital pelo Sistema Único de Saúde, o SUS, em diferentes cidades de Minas Gerais para atendimento a pacientes com síndrome respiratória aguda grave. Também foram autorizados leitos em Goiás e no Rio Grande do Sul. O estado vem sofrendo com o impacto das doenças respiratórias em pleno período de maior circulação de vírus e tem tido lotações de unidades hospitalares. Boletim Infogripe da Fiocruz aponta Minas Gerais entre os estados onde os casos de síndrome respiratória aguda grave seguem aumentando. Em Belo Horizonte, por exemplo, o Hospital João Paulo II chegou a ter 100% de ocupação. No sábado, dia 30 de maio, postos de saúde da capital mineira abriram para a campanha de imunização contra a influenza. O investimento federal previsto para os novos leitos em Minas é de R$8 milhões, que deverão ser voltados para 16 unidades de terapia intensiva para adultos, 31 para UTIs pediátricas e 24 leitos de suporte ventilatório pulmonar. Deverão ser contemplados municípios como Udaí, no noroeste do estado, Janaúba, no norte, e São Sebastião do Paraíso, no sudoeste. Segundo nota divulgada pelo Ministério da Saúde, junto com Minas, Rio Grande do Sul e Goiás também foram contemplados com portarias que habilitam abertura de leitos.

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Olha, tô chegando. Quero te cumprimentar aqui com a paz do Senhor Jesus e dizer que bênção ter você aqui com a gente. Bom dia, meu amigo, bom dia, minha amiga. E ó, virou, hein? Virou! Já estamos aí no mês de julho, Hoje, dia 1 de julho de 2026. E que Deus abençoe. Que Deus abençoe o nosso mês de julho, que seja um mês que você possa, né, que possamos juntos aqui, né, estar adorando mais ao Senhor, louvando cada vez mais ao nome do Deus vivo, realizando a obra do Senhor, caminhando com alegria, louvando e sempre glorificando o nome do nosso Deus, realizando a obra do Senhor, fazendo a vontade de Deus, obedecendo a voz do Espírito Santo. E que esse mês você possa se dedicar à obra do Deus vivo, a esse evangelho eterno, esse evangelho maravilhoso, genuíno, que você possa viver grandes experiências, você possa se dedicar cada vez mais.

0: Faça um propósito com Deus. Coloque aí as suas demandas diante do altar do Senhor. Faça um propósito com o Senhor. Que mergulhe nas águas do Espírito. E você vai ver que no decorrer do mês de julho vai ser diferente. Fala, ó, e vai ser, hein? Será diferente, vai ser diferente. Será diferente em nome de Jesus. Então faça aí, busca o Senhor, coloque, adore a Deus, coloque os seus propósitos diante do altar do Senhor. Coloque a sua vida, a sua família, o seu trabalho, os seus estudos, os seus negócios. Apresenta tudo a Ele e faça tudo para a honra e glória do Senhor Jesus.
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0: E olha, daqui a pouquinho vamos falar das datas comemorativas. Hoje, quarta-feira, dia 1º de julho de 2026, daqui a pouco a gente fala da data comemorativa. O que nós estamos comemorando no dia de hoje? E eu sei, tem muita gente comemorando, né? Glorificando, completando mais um ano de vida. Então, daqui a pouco a gente fala aqui sobre as datas comemorativas. 10h10, programa Viva o Rei.

Começamos bem, começamos muito bem com esses dois hinos aqui curtinhos. Ontem, hoje e para sempre, Rocha Eternal. É, e abrimos com Cantarei as Misericórdias, está na coletânea. É o 780 da coletânea da Igreja Cristã Maranata. Quando você entra no culto, nós temos ali aquela coletânea, você vai, os louvores vão sendo tocados, encoados, e você vai acompanhando. Acompanhando ali, louvando a Deus. Tem a letra, tem toda a melodia ali para você estar cantando e glorificando ao nome do Senhor. Tem as notas, né? Ah, que bênção! Ontem, hoje e para sempre, e Cantarei as Misericórdias. Vamos agora aqui, ó, falar do seu aniversário, vamos? Daqui a pouquinho, eu vou mandar um abração para quem tá completando mais um ano de vida. Hoje é dia 1º de julho, novo mês, novo momento, nova vida, uma nova oportunidade. Você não estava querendo uma nova oportunidade? Deus, termina logo o mês de junho, porque o mês de junho tá horrível, tá terrível para mim, tô vivendo momentos difíceis, né? Momentos assim, mas eu preciso de um novo momento. Olha, a mudança primeiro tem que vir na gente, né? Tem que começar a partir de você, não é verdade? Mudanças. Agora, peça a Deus só abençoar o seu mês de julho aí, que as portas possam se abrir, que você possa caminhar, né, pelos caminhos aplanados, os caminhos, tá? Tem que estar andando aí, seguindo os passos do Senhor Jesus. A palavra diz que o Senhor Jesus, ele é o caminho, a verdade e a vida. Este é o caminho, como diz o profeta Isaías, né? Andai nele, andai neste caminho, né? Andai neste caminho. Deus, ele tem uma direção para você, meu amigo, para você, minha amiga, e peça a Deus que abençoe o mês de julho. E ó, se hoje é o seu aniversário, nós vamos comemorar juntos, né? Vamos glorificar porque você

0: Está andando neste caminho. Oh, glória a Deus. Há quanto tempo que você já está nesse caminho? Conta pra gente aí. Está comemorando hoje mais um ano de vida? Já 1º de julho? Então me conta. Chega pertinho. Chega mais próximo aí do celular. No computador. Chega perto. Chega perto aqui do som. Isso, chega mais perto. Me conta. Às vezes a pessoa não quer falar. Né? Às vezes você não quer falar a sua idade, né? Tá ficando mais velho. Ah, não quero falar a minha idade, não. Eu mantenho, né? Eu sou discreto quanto à idade, né? Eu não tenho problema de falar a minha idade. Eu não tenho problema, não. Eu já passei dos 25 anos. Tô tranquilo. Tô de, como diz o pessoal, como diz o meu filho, tô de boa. Mas olha só. Conta pra gente aí. É o seu aniversário hoje? Tem alguém da família, alguém da igreja, alguém aí do seu trabalho, da sua escola? Tem alguém? Você gostaria de homenagear essa pessoa? Então manda pra mim, manda aqui pra gente. Entra aí no nosso site, radiomaraim.com.br. Digite o nome da pessoa que está completando mais um ano de vida, o nome da cidade que ela mora, e faça essa homenagem para a pessoa que está completando mais um ano de vida. E ó, deixa eu ver o horário aqui, 10h15 agora, 10h15. Então daqui a pouquinho, às 10h30, nós vamos entrar aqui com o nosso quadro Feliz Aniversário. Combinado? Combinadíssimo, tá? E falando em data comemorativa, hoje é dia 1º de julho de 2026, temos aqui as nossas datas comemorativas, né? Ó, hoje é o dia da vacina BCG, homenageando aí a criação do imunizante obrigatório no Brasil desde 1976, há 50 anos, né? Há 50 anos, a vacina BCG é fundamental para a prevenção contra a tuberculose. Vacina BGC contra a prevenção da tuberculose, desde 1976. Hoje é o Dia Mundial também da Arquitetura. Hoje é o Dia Internacional do Cooperativismo, focado em promover as ideias aí, os ideais do movimento cooperativista no mundo todo. E você sabia, pra gente fechar, hoje é o aniversário do Plano Real? Pois é, hoje é o aniversário do Plano Real. Lembra essa data? Aconteceu há 32 anos, tá, gente? Há 32 anos, estamos lembrando a data aqui em 1994, foi neste ano de 1994, em que a moeda real começou a circular, trazendo grande estabilidade econômica ao país. Naquela época, naquele momento, há 32 anos, tá? Há 32 anos. Então, hoje é o aniversário do Plano Real. São as datas, né? São as comemorações. Temos aqui essa data comemorativa, as informações aí pra você.
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0: 10h17.

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1: Estudantes de ensino superior que conquistarem aprovação em cursos de mestrado ou programas de residência poderão ter direito à formatura antecipada, caso cumpram uma série de requisitos acadêmicos. A medida está prevista em um projeto de lei aprovado pela Comissão de Educação da Câmara dos Deputados. A proposta busca evitar que alunos com alto desempenho percam oportunidades de ingresso na pós-graduação por ainda não terem concluído formalmente a graduação. Pelo texto aprovado, o estudante deverá atender simultaneamente a 4 critérios para solicitar a antecipação da colação de grau. Ter concluído pelo menos 85% da carga horária total da graduação, ter sido aprovado em todas as disciplinas obrigatórias do curso, ter finalizado o estágio obrigatório e o trabalho de conclusão de curso, TCC, quando exigidos, possuir média de aproveitamento superior a 70% das disciplinas obrigatórias. Além disso, será necessário apresentar um documento oficial que comprove a aprovação em curso de mestrado ou programa de residência, contendo também as datas previstas para a matrícula. Outro ponto previsto no texto determina que as instituições de ensino superior deverão fornecer toda a documentação necessária dentro do prazo adequado para que o aluno consiga efetivar sua matrícula no curso para o qual foi aprovado. Na prática, a medida pretende reduzir obstáculos administrativos que poderiam impedir o ingresso imediato dos alunos em programas de pós-graduação ou residência.
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0: Olha, quero te lembrar que hoje à noite tem culto na Igreja Cristã Maranata. Será um culto ali com as irmãs, com as senhoras. Ah, e você está convidado, pode participar com a gente ali do culto. Horário do culto às 19h30, às 19h30. Procure uma Igreja Cristã Maranata perto de você, em sua cidade, aí na sua região, e participe com a gente do culto. Combinado? Se você quiser saber se tem uma Igreja Maranata perto aí da sua cidade, aí na sua região, entra aí no nosso link. Eu vou falar o link agora, anota aí no celular mesmo, né? Ou no computador, onde você quiser. Tem gente que gosta de anotar, pegar o papel, caneta, né? Tem esse ótimo hábito. Anota aí. Eu vou esperando aqui, vou repetir, tá? Vamos lá. Entra aí no link para saber se tem uma Igreja Maranata, uma igreja física, aí na sua região, em sua região. Vamos lá. igrejacristamaranata.org.br/cultos. igrejacristamaranata.org.br/cultos. Clica em endereço, digita ali o endereço, a rua, a avenida, né? O bairro aí, para saber se tem uma Igreja Cristã Maranata próxima aí de você. Quem sabe tem uma Igreja Maranata aí na sua esquina, aí na esquina mesmo, aí no seu bairro, aí no seu vilarejo. Ah, Jorge, mas eu moro na roça, eu moro aqui no interior. Sempre tem uma igreja nossa aí. Então fica atento e participe do culto com a gente. Você que está na capital, está no interior, no Brasil, no exterior, é claro, é evidente que no exterior nós temos o fuso horário. Então só você, são os fusos, né? Então fique atento aí ao fuso horário. Amém? Mas participe hoje com a gente do culto. Vou repetir o endereço, o link, hein? igrejacristamaranata.org.br/cultos.
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0: Confere o meu com o seu aí, ó. 10h26, tá? 10h26.

0: Pilares de um Cristão. E olha, tem muita gente comemorando, né? Glorificando o nome do Senhor aqui nesta manhã. Manhã de quarta-feira. Tá chegando aqui os aniversariantes. Vamos lá. Os aniversariantes do dia, aqui na Rádio Maranhão.
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0: Parabéns a você, meu amigo, parabéns a você que está comemorando hoje. Hoje, dia 1 de julho de 2026. Feliz aniversário a você, que está glorificando aí o nome do Senhor. Parabéns aí a nossa irmã Cássia. Irmã Cássia de Sete Lagoas. Um abraço dos irmãos aí da Igreja de Sete Lagoas, em Minas Gerais. E ela recebe um abraço da irmã Giane, que tá em BH, tá em Belo Horizonte, aí na capital, na região de Rio Branco, BH. Mandando um abraço para Cássia de Sete Lagoas. Parabéns, Cássia! Feliz aniversário ao Matheus Moura, que é da cidade de Januária, Minas Gerais, está completando mais

0: Ano de vida, nós estamos glorificando o nome do Senhor. Parabéns aí à mamãe. A mamãe mandando um abraço aqui, a mamãe Cristiane Aparecida de Januária, em Minas Gerais, deixando um abração. Um feliz aniversário, glorificando aí ao nome do Senhor. Parabéns, que Deus abençoe grandemente, em nome de Jesus, tá? Mais irmãos aqui completando mais um ano de vida, feliz aniversário. Parabéns a você. Parabéns aí ao nosso irmão Márcio César Alves também. Um abraço aos irmãos aí de Bom Jesus de Itabapuana, no Rio de Janeiro. Glorificando o nome do Senhor. Ih, tem muita gente. Acabou não. Parabéns, parabéns para Yasmin. A Yasmin é da cidade, deixa eu ver aqui. Ah, ela é do Pará, gente. É do Pará, na cidade de Uruará. Uruará, que fica no Pará. Até rimou, né? Até rimou aqui. Parabéns a você, Yasmin. Que Deus continue te abençoando. E quem tá mandando um abraço para você é o nosso irmão Douglas. Douglas Andrade aí, que tá no Paraguai. Tá na América do Sul, no Paraguai. Na cidade do Leste, né? E o Douglas tá mandando esse abraço especial aqui para você. Parabéns à sua cunhada Yasmin. Deus abençoe sua vida, Yasmin. Sinta-se abraçado aqui por todos nós também. Que Deus continue te sustentando aí. Em nome de Jesus.
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1: A ampliação do prazo para emissão da nova carteira de identidade nacional trouxe alívio para milhões de brasileiros que recebem benefícios sociais ou pretendem solicitar auxílios do governo federal. Com a mudança, nem todos precisam correr imediatamente para emitir o novo documento. A principal dúvida agora é entender quem realmente deve providenciar a nova carteira nos próximos meses e quem pode esperar um pouco mais sem risco de perder benefícios ou enfrentar dificuldades em novos pedidos. A atenção deve estar voltada principalmente para pessoas que ainda não possuem biometria cadastrada em bases oficiais do governo, como Carteira Nacional de Habilitação, a CNH, ou Sistema da Justiça Eleitoral. Esses cidadãos precisarão emitir a nova Carteira de Identidade Nacional até 1º de janeiro do ano que vem, caso pretendam solicitar novos benefícios sociais ou renovar benefícios já existentes. Antes da mudança anunciada pelo governo federal, a exigência começaria ainda neste ano. Agora, o prazo foi prorrogado, dando mais tempo para que beneficiários se adequem às novas regras. Os brasileiros que já possuem biometria cadastrada na CNH ou no Tribunal Superior Eleitoral terão um prazo maior para se adequar. A Carteira de Identidade Nacional faz parte de uma estratégia do governo para ampliar a segurança na identificação dos cidadãos e reduzir fraudes em programas sociais. A exigência da biometria já está em vigor para novos pedidos do INSS desde novembro do ano passado.
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5: Olá, ouvintes da Rádio Manaim. Eu sou Andréia Talma e vamos conversar com a psicóloga Rebeca Jerque. O tema de hoje é saúde mental.
6: Olá, Andréia. Olá, ouvintes da Rádio Manaim. Então, a saúde mental está relacionada em como uma pessoa reage conforme as situações diárias. Ou seja, como é feita essa harmonia dentro dos seus desejos, ambições, ideias e a capacidade de lidar com tudo isso. A palavra-chave para a saúde mental, para esse conceito, é o equilíbrio. Além de ser importante também para a estabilidade física, a saúde mental está relacionada à qualidade da interação social e individual. Investir em estratégias que auxiliam nesse equilíbrio das funções mentais é essencial para um convívio social mais saudável. Então, você ouvinte da Rádio Manaim, caso você sinta que está precisando se sentir melhor, não hesite em procurar um psicólogo para te auxiliar. Caso você tenha ficado com alguma dúvida ou queira saber mais sobre o assunto, me siga na rede social Instagram, @psirebecajerque. A paz do Senhor.
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Sequência perfeito, louvor, hinos aí para as crianças, intermediários e adolescentes. Andai na minha presença, na areia não quero construir, firme sim. Clama ao Senhor pelo seu sangue e a qualquer momento mais uma edição aí da Sequência Perfeito Louvor. Olha só. Olha, deixa eu mandar um bom dia aqui, mandar um abraço. Você que tá ligado com a gente no Brasil, no exterior, nossa irmã Amanda também tá aqui com a gente, né? Um abraço aos irmãos aí de Petrópolis, no Rio de Janeiro. E falando em abraços, daqui a pouco vou mandar, agora há pouco mandei feliz aniversário, não é mesmo? Aqui no quadro Feliz Aniversário. Daqui a pouco, 11 horas, vamos marcar juntinho aqui, às 11 horas em ponto, vou mandar um abração. Um abração bem grandão para você que tá ligado aqui com a gente. Vou falar o seu nome e o nome da sua cidade. Nome da sua cidade, o estado, o país, se você estiver no exterior. Então, envia aí. Entra aí pelo nosso site, radiomaranhão.com.br. Clica no link Interatividade e depois em Participação.

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Então manda, aproveita aí, manda agora. Vamos matar saudades, né? Mata saudades aqui com a gente. 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
1: O novo Código de Trânsito Brasileiro está sendo elaborado por uma comissão especial da Câmara dos Deputados e prevê diversas alterações nas leis que regem o trânsito das cidades brasileiras. Duas das principais mudanças previstas no texto são a possibilidade de adolescentes a partir de 16 anos obterem a permissão para dirigir e a criação de novas regras para bicicletas elétricas, ciclomotores e veículos autopropelidos. Entre outras mudanças, o texto estabelece um teto nacional para taxas cobradas no processo de aquisição da CNH, o que pode reduzir consideravelmente os custos para os candidatos. Além disso, institui um programa de auxílio financeiro para autoescolas e novas diretrizes para transferência na cobrança eletrônica de pedágios. Pela proposta, adolescentes a partir de 16 anos poderão obter uma permissão para dirigir provisória, válida até completarem 18 anos. O documento terá restrições específicas. O jovem só poderá dirigir dentro do perímetro urbano, entre 5 da manhã e 11:59 da noite, sempre acompanhado por uma pessoa maior de 18 anos e habilitada. O projeto também prevê que menores habilitados na categoria A poderão

0: conduzir apenas motocicletas de até 150 cilindradas. Caso o adolescente cometa infrações graves, gravíssimas, ou seja, reincidente em infração média, perderá a permissão e terá de reiniciar todo o processo após atingir a maioridade.
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2: Olha quem tá comigo aqui nesta manhã de quarta-feira. Bom dia, bom dia. Olha, bom dia aqui para nossa amiga Angélica. É a Angélica Bezerra de Águas Lindas, Goiás. Bom dia também pro Cícero, é o Cícero José. União dos Palmares, Alagoas, um abraço para você, um abraço também pro seu pai, um abraço para todos aí no Império Avícola. Os irmãos da Igreja Cristã Maranata, Coab, União dos Palmares, Alagoas. Olha, bom dia aqui para nossa amiga Clarice, Clarice de Paula de Sorocaba, São Paulo. Bom dia também ao pastor Darcy, pastor Darcy, aquele abraço da Igreja Maranata aí, ó, tá cuidando das ovelhas da Igreja Maranata de Piranema 1, em Cariacica. E olha, ele tá completando mais um ano de vida. Parabéns ao pastor Darcy Anerte, da Igreja Maranata de Piranema 1, em Cariacica. E hoje ele tá fazendo aniversário também, completando aí mais um ano de vida. Parabéns ao pastor Darcy. Deus abençoe sua vida, o seu ministério, toda a família. Bom dia pro Oscar Vega, de Buenos Aires, Argentina. Um abraço para você, meu companheiro. Um abraço aí nos queridos irmãos. Um abraço para você, que Deus te abençoe. O Darcy e o Oscar Vega, ele escreveu o seguinte: é muito bom, é saudável ouvir a Rádio Manaim. Deus habita na minha alma, me alegra, me fortalece. Eu glorifico muito ao Senhor pela existência da Rádio Manaim. Amém, Oscar. Um abraço ao nosso povo aí de Buenos Aires. Bom dia também para o Antônio Gonçalves, ligado da Rádio Manaim. Um abraço para você, Antônio Gonçalves. Bom dia, meu amigo, meu companheiro. Também o nosso bom dia para a Claudete. Nossa amiga Claudete está no Rio de Janeiro, ligadíssima aí na Rádio Manaim. Que Deus continue te sustentando. Nossa amiga Vera também está ligada aqui na Rádio Manaim. Um abraço para você, Vera. Um abraço aos irmãos aí do Paraná, ligados na Rádio Manaim. Um abraço, Vera Tigre, de Belo Campo, está sintonizada aqui com a gente também. Que Deus te abençoe grandemente. Seja sempre bem-vinda aí, ó. Nosso irmão Ivan Martins. Um abraço, nosso povo aí de Governador Valadares, em Minas Gerais.
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2: 11:07.

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1: A maternidade costuma ser associada ao cuidado, acolhimento e dedicação integral aos filhos. Mas, por trás da rotina intensa enfrentada por milhões de mulheres, cresce um problema silencioso. A sobrecarga materna, seus impactos na saúde física, emocional e hormonal. Entre jornadas duplas, noites mal dormidas, trabalho, responsabilidades domésticas e a pressão constante para dar conta de tudo, muitas mães acabam negligenciando o próprio corpo. Segundo os especialistas, os efeitos desse acúmulo podem ser profundos e progressivos. Do ponto de vista ginecológico, o impacto do estresse contínuo também atinge diretamente o equilíbrio hormonal feminino. O aumento constante do cortisol, que é o hormônio ligado ao estresse, interfere na produção de estrogênio e progesterona. Os sinais aparecem de diferentes formas: queda de cabelo, piora da pele, diminuição da libido, dificuldade para engravidar e sensação constante de cansaço. O corpo fala o tempo todo, mas muitas mulheres acabam normalizando esses sinais. Os especialistas destacam ainda que a sobrecarga emocional e mental tem reflexos diretos, trazendo alterações como TPM mais intensa, cólicas mais fortes, ovulação irregular, que podem indicar que o organismo está em desequilíbrio. A ausência de acompanhamento médico reduz chances de identificar precocemente doenças ginecológicas. Entre as orientações da especialista está priorizar consultas médicas, dividir responsabilidades, fazer pequenas pausas ao longo do dia.
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1: Nós gostaríamos de cumprimentar a todos com a paz do Senhor Jesus. Nós vamos meditar a palavra do Senhor que está no Evangelho do Senhor Jesus segundo Lucas, no capítulo 8, nos versículos 44 a 46. Diz assim a palavra do Senhor: chegando por detrás dele, tocou na orla do seu vestido e logo estancou o fluxo do seu sangue. E disse Jesus: quem é que me tocou? E negando todos, disse Pedro e os que estavam com ele: mestre, a multidão te aperta e te oprime, e dizes: quem é que me tocou? E disse Jesus: alguém me tocou, porque bem conheci que de mim saiu virtude. Que Deus nos abençoe a meditação da sua palavra. Havia uma mulher que estava com uma enfermidade, que era um fluxo de sangue, e já tinha gasto todos os seus bens para estar ali sendo curada. Já tinha procurado vários médicos em vários lugares. Diz a palavra que ela já tinha gasto todos os seus haveres e ouviu falar que Jesus estava passando por ali. Jesus estava realmente passando para auxiliar e para operar uma bênção na vida de um outro homem que estava com a sua filha enferma à morte. Mas aquela mulher tinha uma necessidade. E quando ela ouviu falar de Jesus, ela seguiu até aquela multidão. E ela disse: se pelo menos eu tocar na orla do seu vestido, eu certamente sararei. E ela chegou por detrás e fez isso.

0: ela tocou na orla do seu vestido. E naquele momento, ela foi curada. E o Senhor Jesus parou todos. O Senhor Jesus, ele perguntou, quem me tocou? Havia uma multidão que o apertava. Mas ele perguntou, quem me tocou? Todos perguntavam, o que aconteceu, mestre? Como você pode saber e falar isso? A multidão está te apertando, te oprimindo. E você pergunta, quem me tocou? E a resposta do Senhor é, alguém me tocou porque de mim saiu poder. De mim saiu virtude. Porque todos aqueles que buscam a Jesus e tocam com fé na orla do seu vestido, aqueles que colocam no seu coração seguir ao Senhor, que têm uma necessidade, nós temos necessidades que não podem ser sanadas pelos médicos, pelos homens, pela ciência do homem, pela sabedoria do homem. Nós temos muitas necessidades, mas o Senhor tem poder. O Senhor tem recursos da eternidade, recursos infinitos para prover todas as coisas, aquele que tem fé. Como eu consigo essa fé? Ouvindo a palavra de Deus. E nós estamos trazendo uma palavra para a sua vida. Nesta hora, o Senhor está falando e dizendo, eu tenho virtude, eu tenho poder para agir na sua vida. Basta que tu entregues a tua vida. Basta que tu toques na minha orla. Porque eu saberei o momento em que tu fizeres isto. E eu falarei contigo. E eu operarei na tua vida. O principal de tudo isso não foi simplesmente a cura, porque Deus tem poder para curar, libertar, transformar. Mas o principal de tudo isso foi Deus falar com aquela mulher. Deus quer falar ao seu coração. Deus quer dizer, eu tenho salvação. Eu tenho vida. Vida em abundância. Eu tenho o meu poder. O poder de resgatar um homem e trazer um homem até a minha presença. A presença do Deus vivo. Que o Senhor nos abençoe. A paz do Senhor Jesus.
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0: ajuda-me a crer. Esse é o programa Viva ao Rei, seguindo até o meio-dia. Olha, você que está precisando de oração, nós temos pastores de plantão 24 horas. Pela manhã, agora pela manhã, tarde, à noite, madrugada, a noite inteira. Mas você pode ligar agora. Você está precisando de oração? Está passando por um momento difícil aí na sua vida? Um momento se sentindo assim numa rua sem saída, num beco sem saída? Um momento de angústia, um momento de dor. Olha, nós temos pastores de plantão e você vai entrar em contato e um pastor vai atender e vai orar por você. Para quem está no Brasil, a ligação é gratuita, é de graça. 0800, anota aí, 0800-707-3076. 0800-707-3076. Anotou? Pode ligar agora. Eu vou falando e você já vai ligando para quem está no Brasil. 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Liga agora mesmo. Você tem ouvido, tem acompanhado a Rádio Maranhão nesses últimos dias, está chegando agora, está conhecendo aí a nossa programação, tem acompanhado a gente pelas nossas multiplataformas. Então, faça o seu pedido de oração. Pode ligar despreocupado. De repente, você está pensando, mas se eu ligar, alguém vai me pedir alguma coisa em troca? Vão querer me vender um produto, vender um livro, vender um... Não, ninguém vai te vender nada. Ah, vão me pedir alguma oferta. Não fazemos isso. Nem nos cultos. Então pode ligar com o coração descansado. 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
0: 11

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1: Os moradores do Espírito Santo que solicitarem a nova carteira de identidade nacional podem incluir informações relacionadas à saúde no documento, como diagnóstico de transtorno do espectro autista, deficiência visual, auditiva, física ou intelectual. De acordo com a Polícia Científica, atualmente é possível incluir até 5 pictogramas que identificam condições específicas de saúde e deficiência que podem aparecer na versão física do documento. Segundo a corporação, é necessário entregar um laudo ou documento médico que informe expressamente a condição de saúde, o enquadramento em uma das categorias previstas e o respectivo Código Internacional de Doenças, o CID. Além dos dados impressos na carteira física, a versão digital da Carteira de Identidade Nacional pode armazenar outras informações consideradas importantes para situações de emergência ou preservação da saúde do titular. Entre os exemplos citados pela Polícia Científica estão epilepsia, fibromialgia, uso de marca-passo, alergias medicamentosas e outras condições médicas comprovadas por documentação emitida por profissionais de saúde. As informações ficam disponíveis na versão digital do documento e podem auxiliar em atendimentos emergenciais. A nova identidade também permite o registro de informações como grupo sanguíneo, fator RH e condição de doador de sangue. Assim como ocorre com os dados de saúde, a inclusão depende da apresentação da documentação exigida para comprovação das informações.
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4: O nosso tema é: a aposentadoria não começa aos 60 anos. A aposentadoria começa quando você organiza o hoje. Adiar custa caro. O tempo é o maior aliado de quem planeja. O dinheiro no tempo, chamado juros compostos, são algo precioso demais para se abrir mão. Dica prática: comece com pouco, mas comece cedo. O tempo compensa o baixo valor investido. Lembre-se sempre, quem planeja tem futuro, quem não planeja tem destino.

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1: Nosso Deus, adoramos, louvamos ao teu nome por esta manhã de quarta-feira. E veja, hoje é dia 1º de julho, Senhor. E exaltamos ao teu nome, porque estamos iniciando um novo mês. E queremos clamar, aproveitar este momento que estamos aqui em oração, num monte espiritual, e pelo sangue de Jesus Cristo clamamos. E durante esse mês possamos trabalhar mais para o Senhor, te amar mais, realizar a tua obra com todas as nossas forças, mergulhar nas águas do teu Santo Espírito, deixar o Espírito Santo nos levar, dirigindo o nosso coração, mesmo que o pensamento seja contrário. Mas que o Espírito possa sempre vencer a carne, e que seja feita a tua vontade, e não a minha. Que o fruto do Espírito Santo esteja sobre cada um. E que a tua vontade prevaleça. Meu Deus, que esse mês possamos doar mais, trabalhar, doar mais, sermos voluntários. E que haja o Espírito voluntarioso em cada coração.

a realização da tua obra no mundo inteiro. E realiza, Senhor, a tua obra em nossas vidas, em nosso meio. Assim nós clamamos também, esse mês de julho, que possamos, e cada um, é individual, cada um possa fazer um propósito com Deus. E cada um possa viver uma experiência com Deus esse mês de julho. Mas também suplicamos a Deus, fazemos aqui a nossa petição. Que possamos, meu Deus, ter fé que o Senhor vai abrir portas ao longo desse mês. Que o Senhor vai transformar almas. Que o Senhor vai nos usar nas evangelizações, nos ensinos, na doutrina. E as portas vão se abrir. Nós oramos também porque o Senhor vai cuidar da nossa casa, da nossa família, dos casamentos, dos nossos filhos, dos nossos entes queridos. Colocamos tudo diante do altar do Deus vivo. Nós queremos viver nessa dependência e amando cada vez mais ao Senhor Jesus. E amando o nosso próximo. Oramos, meu Deus, também pelo culto de hoje à noite, onde nós estaremos subindo a casa do Pai. É a casa de oração. Abençoe ali o culto das servas, nos louvores, na palavra, concede dons espirituais. Esses dons sejam profundos, detalhados, com as informações da eternidade. Batiza com o Espírito Santo, salva pessoas no culto de hoje à noite. Senhor, use esse veículo de comunicação ao longo desse mês de julho, dando continuidade ao trabalho que já fazemos, levando as boas novas aos quatro cantos da terra. Use a Rádio Manaim, a TV Manaim, as nossas multiplataformas. E que o braço forte do Deus vivo esteja sobre este local, sobre este lugar. Que o braço forte do Senhor esteja sobre as nossas vidas. Nós oramos. Continue sendo o nosso conselheiro, o nosso príncipe da paz, o nosso Deus forte, o nosso Deus, que é o nosso amigo, o nosso pastor, o nosso amigo verdadeiro, um amigo que é incomparável, um amigo que não erra, um amigo que não decepciona. Nós entregamos tudo diante do teu altar e já te louvamos por esta manhã, por este novo mês. E nós somos mais do que vencedores em Cristo Jesus. Entregamos tudo, o nosso coração, a nossa vida, a nossa família, diante do teu altar.

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Vamos? Vamos juntos, então, tá bom. Até às 16 horas eu conto com a sua participação aqui juntinho comigo. A gente conversando, orando, cantando louvor. Pode ser? Então tá bom, tá? Hoje, quarta-feira, 1º de julho. Ah, Senhor, muito obrigada por mais um mês vencido. E um mês que começa, Senhor, louvado seja o teu nome. Glória a Deus, não é? Venceu, meu irmão, mais um mês. Glória a Jesus. E você, meu irmão, foi difícil? Foi. Junho foi difícil. Ó, confesso pra você que junho foi um dia feliz, foi um mês feliz, muito feliz pra mim. Por vários motivos, realizando a obra do Senhor, estar aqui com você é um desses motivos, ter participado da 13ª Missão Amazônia, ter sido o mês do meu aniversário, o mês do aniversário da minha filha, do meu sobrinho, do seu aniversário, é você também que completou mais um ano de vida aqui juntinho, acompanhando a programação do Boa Tarde, Manaim, e tantos outros motivos para glorificar o nome do Senhor, não é? É verdade. E mais um mês começa para a honra e glória do nome do nosso Deus, e nós vamos juntos, tá? Juntinhos aqui. Ah, Lu, e quando tiver prova, a gente ora. É, a gente ora. E quando tiver bênção, a gente glorifica, canta louvor, exalta o nome do nosso Criador. Tá bom? Tá bom? Então tá bom. Ó, começamos, tá? Eu sei que você já tá aí, não é? Aguardando eu falar com você. Pois é, começamos. Começamos mais um Boa Tarde, Manaim. 1h13. Lembrando que hoje, quarta-feira, temos oração, hein? É. Às 15 horas, o Vinde a Mim. Tá bom? Então tá, te lembrei, por favor, hein? Você vem aqui no nosso Facebook pra gente conversar. Eu vou colocar o banner aqui, tá bom? Você aguarda aí um cadinho. Guarda aí um cadinho que a gente vai conversar. Vou colocar o banner aqui do Boa Tarde, Manaim. Aguardo, é claro. Seu boa tarde, Tia Lu. Por favor, vem aqui. Me deseja boa tarde. Juntos passaremos mais um dia glorificando ao nome do nosso Deus. Uma quarta-feira, tarde de quarta-feira abençoada. 1º de julho, 2026. Seja bem-vindo, Júlio. Até aqui o Senhor tem nos sustentado. 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

O clamor de Ana. Esse é o nome do louvor que você está ouvindo agora. É o seu clamor, minha irmã? É? Está clamando ao Senhor por essa bênção? Confia! Confia, minha irmã. Creia que o nosso Deus, ele pode todas as coisas. Todas as coisas. É. Todas as coisas, tá bom? Não duvide, creia que o nosso Deus, ele tem poder para realizar milagres. Você está ouvindo a Rádio Manaim, boa tarde para você, boa tarde, seja bem-vindo. Chegou agora, foi? Tava onde? Tava onde? Onde o senhor estava? Olá, hein? Olá, hein? Rádio Manaim. Rádio Manaim é uma bênção. Fique por aqui. Você que já está acompanhando a Rádio Manaim desde cedo, tá tudo bem com você, meu irmão? E com você, minha irmã, tá tudo bem? Tá? Trabalhando muito? Trabalhando muito? Glória a Deus! Trabalhar é bom, faz bem. Faz bem. Muito bem. E é muito bom estar aqui com você. Conversando com você, te fazendo companhia. É, vou ficar até as 16, tá bom? Se você deixar, eu fico até as 16, tá bom? Vou entrar aí na sua casa com as ondas sonoras da Rádio Manaim. Vou te fazer companhia com os louvores. É, alegrar seu coração, alegrar sua alma com os louvores. A palavra do Senhor que é viva, verdadeira, que alimenta a nossa alma. E eu convido você a vir aqui conversar comigo, aqui na rádio. Ah, Lu, mas eu moro longe, não dá pra ir agora. Então vem aqui no nosso Facebook e deixa a mensagem aqui. É. Diz pra mim, você já veio aqui na rádio? Você já visitou a Rádio Manaim alguma vez? Nunca. Mas tá, só me diz uma coisa, você é aqui do Espírito Santo? Se você não for do Espírito Santo, tudo bem. Agora, se você é do Espírito Santo, você nunca veio na rádio. Ó, né, se não, pode vir aqui, vem visitar, uai, você tá no, como é que se diz, tá no seu quintal, tá no seu terreno aqui, ó, vem aqui visitar a rádio. Como que eu faço? Você tem que entrar em contato pra agendar. É, agora tem que agendar. Tem que agendar, Lu, como é que eu faço? Já eu te passo a informação certinho, porque agora o recado que eu quero dar é pra que você venha aqui no nosso Facebook e deixa sua mensagem aqui. É, vem aqui. Fala pra mim, Lu, já fui na rádio. Lu, nunca fui, Lu, como que eu faço? Vem aqui que eu vou te responder, tá bom? Vem aqui no nosso Facebook, o endereço é facebook.com/Rádio Manaim. E o nosso site, radiomanaim.com.br. Vamos conversar um bocadinho, tá bom? 2h25 mais ou menos é o nosso horário, marcadinho aqui, ó, 2h25 mais ou menos. Eu paro aqui pra gente conversar, e a gente conversa, tá? Você que tá ouvindo aí, até parece que conversa. Converso. Não converso? Converso sim. Converso bastante. Pergunto como tá a família. Vocês vêm aqui e me dizem. E eu respondo. Às vezes vem uma irmã lá, ó, tô aqui ouvindo a Rádio Manaim costurando. E eu, glória a Deus, eu também sei costurar. Não sim, né? Costurar. Mais ou menos, mas eu sei. Eu consigo desenrolar. Consigo. E você vem aqui, conversa comigo, eu vou conversar com você, tá bom? Lembrando que às 15 horas teremos o Vinde a Mim. E daqui a pouco eu volto. É, 2h25 agora. 1h25. 1h25, você que está acompanhando a Rádio Manaim, tá bom? E o louvor agora, quem é como tu? Ah, esse louvor é lindo. Pode cantar aí, pode cantar. Bem suave, quem é como tu?

0: É tempo de reconstruir.
1: É.
0: Então vamos reconstruir as nossas muralhas contra o mal, contra as dificuldades, contra a fraqueza espiritual. É, vamos reconstruir. Vamos pensar naquilo, ó. Primeiro de julho, julho, um novo mês. Vamos fazer projetos? Vamos? Vamos reconstruir muralhas? Vamos? Então tá. É um novo mês, um novo mês. A gente sempre tem essa mania, né, de querer começar as coisas no começo da semana, no início do... começa o mês. A gente tem que começar todo o tempo. Todo o tempo a gente tem que pensar em reconstruir. Mas como coincidiu hoje de ser 1º de julho, vamos fazer um propósito com o Senhor. Vamos orar a Deus, pedir ao Senhor uma experiência nova. Vamos? Então tá bom. Você... ore ao Senhor, peça a Deus que esse mês o Senhor possa te surpreender. Ah, que maravilha! Glória a Deus! Que o Senhor possa realizar grandes bênçãos nas nossas vidas nesse mês. Pois é, pensando aqui, fazendo os cálculos. Já passamos da metade do ano? Pois é, então, ó, ainda há tempo. Ore ao Senhor, peça a Deus uma experiência nova. Busque ao Senhor para que o Senhor possa renovar a sua fé, fortalecer a sua comunhão, em especial, né, nesse mês que começa. Você faz aniversário esse mês? Faz? Falar em aniversariante? Não esqueça, tem aniversariante hoje? Vem aqui. Deixa um recado para essa pessoa, deixa um oi para ela, deixa os parabéns. Diga pra essa pessoa o quanto que ela é especial. E eu vou falar aqui, tá? É, ao vivo. Tá bom? Só você deixar a mensagem, o nomezinho dessa pessoa e com todo carinho, é claro. Eu vou deixar os parabéns para essa pessoa, tá bom? Lembrando que hoje, quarta-feira, nós temos o Vinde a Mim, hein? Não esquece, é o nosso compromisso. Tá bom? Não esquece. E hoje também tem culto. É, culto hoje, 7h30, hein? 7h30, se prepara, se organiza, porque hoje tem culto e subiremos à casa do Senhor. 1h40.
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Você ouvirá agora a experiência do louvor Mestre Omar se Revolta. O hino Mestre, o Mar se Revolta teve a letra escrita em 1875 por uma autora evangélica americana. A experiência da composição desta letra foi descrita pela própria autora, quando, ao ser designada para preparar hinos de acordo com assuntos que seriam ministrados na escola dominical de sua igreja, recebeu como um destes temas Cristo que restaura a tempestade. Seu único irmão, muito querido, tinha acabado de falecer, vítima da mesma doença que acometera seu pai e sua mãe. Ele estava em tratamento em local distante e teve uma piora de seu estado de saúde. Ela não podia vê-lo, pois também estava doente, e durante 2 semanas enviou muitas mensagens telegráficas para o irmão, até que recebeu a notícia de sua partida. Ela escreveu que, embora não nos lamentássemos como aqueles sem esperança, e embora eu acreditasse em Jesus Cristo desde a minha primeira infância e sempre quis dar ao Mestre uma vida consagrada e obediente, tornei-me perversamente rebelde nesta dispensação da providência divina. Eu disse em meu coração que Deus não se importava comigo, mas a própria voz do Mestre acalmou a tempestade no meu coração não santificado e trouxe-o para a calma de uma fé mais profunda e uma confiança mais perfeita.

0: eterna. Jerusalém eterna. Você sabe cantar esse louvor? Sabe? Ele é difícil, não é? Ele é difícil, tem que fazer voltinha. Jerusalém. É difícil, mas é muito gostoso de cantar. É, muito bom. Pra quem é do grupo de louvor, que já sabe, né? Tem aquelas habilidades de grupo de louvor, sabe o que eu tô falando, sabe? É muito gostoso de cantar esse louvor, não é? É muito bom. Mas pra quem não sabe, fica assim. Não é? Não tem problema. Tá louvando do mesmo jeito, tá bom? E você que sabe, né? Que tem aqueles... todos aqueles detalhes de partitura, sabe a hora que tem que fazer a voltinha, os arranjos, é muito bom, é muito bom. Lu, você sabe? Mais ou menos, mais pra menos do que pra mais. Mas eu gosto de cantar assim, gosto, é bom. Agora 1:58. 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
0: Eu sou Lucélia Loureiro, tá? Prazer falar com você, meu irmão. Tá tudo bem? Tá tudo certinho por aí? Se tá tudo bem, então tá bom. E você, minha irmã, tá tudo bem? Chegou agora. É, ó. Vai dar 2 horas. Aonde a senhorita estava? Que bom que você chegou, tá? Que bom, fica à vontade. Continue aí ouvindo os louvores, a palavra do Senhor que é viva, que alimenta a nossa alma. E a gente vai junto até às 16 horas, tá bom? Combinadinho? Então tá, não sai de novo não, hein? Me leva junto. No fone de ouvido, até no bolso, tá? É, o celular cabe no bolso. E a gente vai conversando, falando aqui das mensagens, tem um monte de mensagem. Povo, eu perguntei, você já veio à Rádio Manaim alguma vez? Já veio visitar a rádio alguma vez? Não? Por quê? Vem aqui, conversa comigo no nosso Facebook, facebook.com/Rádio Manaim. Conversa aqui, manda mensagem, diz pra mim por que, que você nunca veio aqui na rádio. Se você é daqui do Espírito Santo... É, comenta. Lu, eu sou do Espírito Santo, nunca fui na rádio, Lu. Vem aqui, eu vou explicar pra você como é que você faz pra agendar, porque agora precisa agendar. É, precisa agendar. Chique, não é? Mas é fácil, é muito fácil. Vou te falar daqui a pouco. Por enquanto você fica aí, daqui a pouco eu volto. Volto sim, a gente vai conversar. É, vamos conversar, 2:25 mais ou menos. É o nosso horário, a gente vai conversar e eu vou aproveitar e ler as mensagens que estão aqui no Facebook e também no nosso site. Daqui a pouco eu volto, tá bom? Você fica aí, não sai daí não.
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1: Nós gostaríamos de cumprimentar a todos com a paz do Senhor Jesus. Nós vamos meditar a palavra do Senhor que está no Evangelho do Senhor Jesus segundo Lucas, no capítulo 8, nos versículos 44 a 46. Diz assim a palavra do Senhor: chegando por detrás dele, tocou na orla do seu vestido e logo estancou o fluxo do seu sangue. E disse Jesus: quem é que me tocou? E negando todos, disse Pedro e os que estavam com ele: mestre, a multidão te aperta e te oprime, e dizes: quem é que me tocou? E disse Jesus: alguém me tocou, porque bem conheci que de mim saiu virtude. Que Deus nos abençoe a meditação da sua palavra. Havia uma mulher que estava com uma enfermidade, que era um fluxo de sangue, e já tinha gasto todos os seus bens para estar ali sendo curada. Já tinha procurado vários médicos em vários lugares. Diz a palavra que ela já tinha gasto todos os seus haveres e ouviu falar que Jesus estava passando por ali. Jesus estava realmente passando para auxiliar e para operar uma bênção na vida de um outro homem que estava com a sua filha enferma à morte. Mas aquela mulher tinha uma necessidade. E quando ela ouviu falar de Jesus, ela seguiu até aquela multidão. E ela disse: se pelo menos eu tocar na orla do seu vestido, eu certamente sararei. E ela chegou por detrás e fez isso. Ela tocou na orla do seu vestido. E naquele momento, ela foi curada. E o Senhor Jesus parou todos. O Senhor Jesus, ele perguntou: quem me tocou? Havia uma multidão que o apertava, mas ele perguntou: quem me tocou? Todos perguntavam: o que aconteceu, mestre? Como você pode saber e falar isso? A multidão está te apertando, te oprimindo, e você pergunta: quem me tocou? E a resposta do Senhor é: alguém me tocou, porque de mim saiu poder, de mim saiu virtude. Porque todos aqueles que buscam a Jesus e tocam com fé na orla do seu vestido, aqueles que colocam no seu coração seguir ao Senhor, que têm uma necessidade, nós temos necessidades que não podem ser sanadas pelos médicos, pelos homens, pela ciência do homem, pela sabedoria do homem. Nós temos muitas necessidades, mas o Senhor tem poder, o Senhor tem recursos da eternidade, recursos infinitos para prover todas as coisas, aquele que tem fé. Como eu consigo essa fé? Ouvindo a palavra de Deus. E nós estamos trazendo uma palavra para a sua vida. Nesta hora, o Senhor está falando e dizendo: eu tenho virtude, eu tenho poder para agir na

0: sua vida. Basta que tu entregues a tua vida. Basta que tu toques na minha orla, porque eu saberei o momento em que tu fizeres isto. E eu falarei contigo. E eu operarei na tua vida. O principal de tudo isso não foi simplesmente a cura, porque Deus tem poder para curar, libertar, transformar. Mas o principal de tudo isso foi Deus falar com aquela mulher. Deus quer falar ao seu coração. Deus quer dizer: eu tenho salvação, eu tenho vida, vida em abundância. Eu tenho o meu poder, o poder de resgatar um homem e trazer um homem até a minha presença, a presença do Deus vivo. Que o Senhor nos abençoe. A paz do Senhor Jesus.
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Eu quero deixar um recado pra você. É, pra você mesmo. É. Pra você que ouve a Rádio Manaim. A gente sempre tá aqui falando daquilo que o Senhor tem feito nas nossas vidas. A alegria de servir a esse Deus que é vivo e poderoso. E a minha pergunta pra você é o seguinte. Você que está em casa, coraçãozinho tá bem? Tá? Tá angustiada? Ah, Lu, tô passando um momento difícil, de prova. Tô me sentindo sozinha, eu preciso de apoio, eu preciso de ajuda. Precisa de oração. Então eu vou passar pra você um número pra você ligar. É, mas é pra ligar agora. Se você tá passando por esse momento, você precisa de oração. É. Eu vou passar um número pra você, você anote aí e ligue. Você que é no Brasil, ligação gratuita. Você que é do exterior, você pode ligar via WhatsApp, tá bom? Vou começar pelo exterior. Você que está no exterior, precisa de oração, anota o número. 5527-99309-1405. Vou repetir. 5527-99309-1405. Liga, tá? Liga, pede oração, peça oração. Um pastor ali vai estar disponível. A hora que você ligar, o pastor vai te atender e vai orar com você. Não, a gente não cobra nada, tá bom? Nada, nada, nada vai ser vendido pra você, nada vai ser oferecido pra você comprar. Não, é oração, liga. O pastor vai orar por você e aí você compartilha a sua necessidade. O pastor vai te dar toda a atenção devida, tá bom? E para o Brasil, 0800-707-3076. 0800-707-3076. Ligação gratuita, tá bom? Ligue, ligue e peça oração. É, estamos aqui, o pastor vai te atender. Ó, lembrando que você pode ligar qualquer hora, 24 horas, tá bom? 24 horas, o pastor tá ali disponível, você liga, o pastor vai te atender e vai orar por você, tá bom? 2 horas, 14 minutos, daqui a pouco eu volto, hein? É, a gente vai conversar um cadinho. Fica aí, hein? 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Certo homem tão nobre, esse é o louvor que nós vamos ouvir agora.

parabéns! Parabéns a você que completa mais um aninho de vida. Que o Senhor possa sustentar a sua vida, meu irmão, minha irmã querida. Parabéns! Primeiro de julho. É, foi o dia que o Senhor escolheu, é pra você nascer, completar mais um aninho de vida. Louvado seja Deus! Bom, vamos começar então aqui pelo nosso Facebook. Eu tenho aniversariante hoje. Hoje não, na verdade foi ontem, né? Eu tenho, vou mencionar aqui daqui a pouquinho. Deixa eu abrir aqui as mensagens. Deixa eu ver se tem mensagem aqui de aniversariante.

0: É seu Antônio. O nome do meu pai, mas não é o meu pai. É seu Antônio, pai do Fernando. Ei, Fernando. Não, não é pai do Fernando, é pai da Marlene. É porque aqui, ó, o Facebook tá escrito Fernando Marlene. É o casal, né? Só que aí quem mandou mensagem foi Marlene. Oi, Marlene, boa tarde, minha querida irmã. Ela tá dizendo bem aqui, ó. Boa tarde, tia Lu. Boa tarde, Marlene. Ela é de Uberaba. Eu estou aqui só costurando e ouvindo a rádio maravilhosa, Rádio Manaí. Quero mandar um abraço para o meu pai Antônio, que está fazendo aniversário hoje. E aqui, ó, ela colocou aqui, ó, ficando mais velho. Ó, seu Antônio, não fui eu que coloquei isso, hein? Foi a Marlene, hein? Que Deus possa abençoá-lo grandemente. Uma boa tarde a todos. Boa tarde, Marlene. Seu Antônio, feliz aniversário. Nome bonito, hein? Nome bonito. Deus abençoe sua vida, tá bom? Que o senhor possa sempre ser sustentado pelo Senhor. Um abraço, fique com Deus. Tem mais aniversariantes? Deixa eu ver. Fica aí, hein? Matheus Loureiro, meu sobrinho. Pois é, da idade da minha filha. Uma semana e pouquinho de diferença. Um abraço para você, Matheus Loureiro. Que Deus abençoe sua vida e que o Senhor possa fortalecer e te sustentar. 28 aninhos, hein? Olha o que eu falei, olha o que a tia Lu falou pra você ontem, hein? Vim para os caminhos do Senhor, para a presença do Senhor. Jesus está às portas. Te amo, meu querido. Fica com Deus. Feliz aniversário. E para você que está ouvindo, feliz aniversário. Que Deus te abençoe, tá bom? Se eu possa sustentar a sua vida, parabéns. Daqui a pouco eu volto. Você fica aí. Vai embora não. A gente vai conversar.
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Ó, venha! Foi esse louvor que nós acabamos de ouvir. Confesso pra você que esse louvor, quando toca, ó Senhor, nosso desejo, a nossa alma, Senhor, anseia te ver. Maravilha! Vamos conversar? Agora 2:32. Temos poucos minutos para conversar. Então, por favor, se organiza aí, se prepare na sua casa, no seu trabalho. Hoje eu não falei com você, não é? Você que está no trabalho. Não mandei um oi para você ou eu falei e me esqueci? Se eu falei, vou repetir. Se eu esqueci, me desculpe. Vou dar um abraço para você que está trabalhando, ouvindo a Rádio Manaim. Que bênção, hein? Ouvindo a Rádio Manaim, ouvindo Boa Tarde, Manaim. Que alegria poder ter a sua companhia, tá bom? Não se esqueça disso, tá? Eu posso não ter mencionado, mas saiba que você é muito especial aqui pra gente. É verdade, pra mim, sim, sim. Você que está ouvindo a Rádio Manaim do fone de ouvido. Tá ouvindo baixinho? Você gosta de ouvir fone de ouvido assim, bem alto? Não pode, você sabe que não pode, não é? Não pode. Mas você gosta de ouvir bem alto ou baixinho? Eu ouço baixo, porque me incomoda. Ah, Lu, como é que você fica com fone, então, aí no trabalho? Pois é. Aqui eu preciso ficar com fone adaptável ao meu ouvido. Mas quando eu estou ouvindo, assim, fonezinho, assim, na rua, é baixinho. É, baixinho. E você? Você que está ouvindo a Rádio Manaim do fone de ouvido, boa tarde pra você, tá bom? Já que você gosta de ouvir o fone bem baixinho, vou falar baixinho, então. Boa tarde. Seguimos aqui, vamos conversar um pouquinho. Você que está no trabalho, você que está em casa, vamos conversar. Você aproveita, toma o seu café, beba água. O horário do remédio, hein? Tem que lembrar. É. Esses dias vocês me lembraram um monte de vezes aqui. Bebi tanta água que ó, já tinha passado a minha cota de água durante o dia. Você também vai beber água, tá bom? Toma seu remedinho também, hein? Olha o horário, esquece não. Aqui, mensagem do nosso querido irmão, Pastor Saulo Dário. Tudo bem, pastor? Como é que o senhor está? Ele pede para eu enviar um abraço para todos os irmãos da cidade de Cachoeiras de Macacu, Rio Bonito e Saquarema, Rio de Janeiro. Amém, pastor? Um abraço aí para todo esse povo querido aí. E para o senhor também, Deus abençoe a sua vida, a sua família, tá bom? Fica com Deus. O pastor fala de Rio Bonito, Rio de Janeiro. Antônio Carlos Cesário, tudo bem? Tudo bem, Antônio Carlos. Antônio Carlos está dizendo aqui, ó. Pastor Jesus e Lucélia, sou de Juiz de Fora, Minas Gerais. Se Deus permitir, nas férias, pretendo ir. Porque eu perguntei o seguinte, você já veio à Rádio Manaim? Perguntei aqui, aí o povo está respondendo. Aí o nosso querido irmão aqui, o Antônio Carlos, está informando que virá nas férias. Que bênção. Já sabe, não é? Você que está ouvindo Rádio Manaim, eu informei que eu ia passar o número para você agendar sua visita. Que é, tem que agendar. Tem que agendar. E aí, ó, você anota o número. Eu vou esperar você pegar a caneta. Pega a caneta aí, que para anotar o número, para você vir visitar a rádio. Ah, Lu, mas eu moro no Espírito Santo. Tem que ligar também, tá? Tem que avisar, mandar mensagem pelo WhatsApp. É, pra você agendar, pra você poder entrar, ser bem recebido. Não que você não vai ser, tá? Se você não agendar, mas tem que agendar. Ah, Lúcio, passa aí, eu vim, tô... Pode acontecer de você passar e você conseguir entrar, mas às vezes a agenda tá cheia e tem muita gente pra visitar. E aí, não consegue entrar, entendeu? Por exemplo, hoje pela parte da manhã estava cheio aqui de irmãos do exterior. Cheio, 22 pessoas. Tá vendo? Sem contar o pessoal que dá apoio, né? Aí tem que agendar, tá bom? Anota aí, ó. 27

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Pronto, anotou? Anotou, né? Aí você manda mensagem pelo WhatsApp e você vai falar com Raquel. Olha que nome lindo, Raquel. Ela vai te atender e vai marcar para você o dia certinho para você visitar a rádio. Se você puder vir no horário da tarde, eu vou amar te conhecer, tá bom? Eu vou estar aqui no horário da tarde e a gente se fala, tá bom? Antônio Carlos, um abraço para você. Não esqueça de agendar, hein, quando você vier aqui nas férias. Um abraço. Vera Lúcia, tudo bem, minha querida? Vera Lúcia tá me convidando, ó. Tia Lu, Pastor Jesus, meu desejo é conhecer a Rádio Manainha. Amém. Ela tá falando que também quer me conhecer. Também, Vera, eu já te conheço por foto. Vou te conhecer pessoalmente assim que você vier aqui na rádio, tá bom? Vai ser um prazer. E ela diz aqui também, ó. Quando você vier em Patinga... Vem visitar a minha casa, será um prazer te receber. Ó que eu vou, hein? Ó que eu vou, hein? Eu como bem, hein? Vou logo avisando. Um abraço, Vera Lúcia, fica com Deus. Tem mais gente aqui? Tem. Sueli, minha amiga Sueli do Residencial Santos Dumont, já tá informando aqui, ó. Culto das servas hoje. Lá em Brasília, começa às 20 horas. Então você se prepara, se organiza, as irmãs aí de Santa Maria Norte, Distrito Federal, se prepara porque tem culto hoje, culto das servas, e você é convidada especial da nossa querida irmã Sueli, tá bom? É, um abraço para você aí de Santa Maria Norte. Sueli, minha querida, tudo bem? Boa tarde para você, tá? E ela diz aqui, ó, que a graça de Deus... É, por poder iniciar mais um mês. Amém. Glória a Jesus. Grandes bênçãos o Senhor tem para nós. Um abraço, Sueli. Fica com Deus. Atualizei a página. Choveu comentários aqui. Ei, Leinha. É Leinha? Leinha? Leinha Borges. Maringá? Isso mesmo? Maringa? Serra. É minha vizinha. Serra aqui no Espírito Santo, ela tá dizendo bem aqui, ó. Boa tarde, Lu! Você não esqueceu de nós no trabalho e mencionou nós sim! O meu fone tá aqui no volume máximo, glória a Deus! Tá ouvindo a Rádio Manainha, vou falar baixinho pra você aumentar mais um pouco. Um abraço pra você. Bom, eu acho que é Leinha, não é? Leinha. Um abraço pra você, minha querida. Que bom que eu mencionei vocês. É porque às vezes eu esqueço, não posso, né? Não posso esquecer de mencionar. Então, estão no meu coração, mas eu não posso esquecer de mencionar. Um abraço, fica com Deus. Aqui, ó. A Pastor Jesus, oi Lu, boa tarde. Como você está? Aí ela já disse, eu estou bem, graças ao nosso Deus. Passando pela prova, mas dando glória a Deus. É isso mesmo. Isso mesmo, servo do Senhor passa pela prova, às vezes chora, às vezes fica assim abatido, não é? Mas tem o Senhor nos sustenta, o Senhor nos fortalece, louvado e exaltado seja o nosso Deus. Senhor, vence por nós. E ela está dizendo aqui, ó, gratidão pela porta aberta, ah, louvado seja o nome do Senhor. Para o meu neto, Reinaldo, mas orando pela salvação dele... E da sua família, e minha filha Jéssica e o lar dela. Amém, minha querida Leda, um abraço pra você, tá? Que Deus abençoe. Reinaldo é o nome do meu esposo. Eu já falo meu filho, porque se eu tivesse um filho, se nascesse um filho, seria -se chamado Reinaldo. Eu ia dar o nome ao meu filho de Reinaldo. É, eu queria homenagear meu marido. Licença.
Leda, um abraço para você, para os irmãos aí do Rio de Janeiro, de São João de Meriti. Fica com Deus. Deus abençoe.

0: sua vida, a vida do seu neto e de toda a sua família. Tem mais mensagem? Tem. Aqui é mensagem de Mário Campos, Minas Gerais. É Rosinete. Rosinete diz aqui: olá, boa tarde, Pai, seu Jesus, te alô. Eu não leio assim porque eu quero. Eu leio assim porque está assim. A irmã colocou um monte de U. Então é assim, tem que ler assim. Que Deus te abençoe nessa linda tarde. Manda um abraço para minha mãe, Maria Gomes. Claro, agora, Maria Gomes, um abraço. E para os irmãos da minha igreja, Mário Campos, Minas Gerais. Um abraço para os irmãos aí da igreja de Mário Campos, Minas Gerais. Para minha querida Maria Gomes, Deus abençoe sua vida. E para você, Rosinete, fica com Deus. Deus abençoe sua vida. Tem mais mensagem? Tem. Deixa eu aumentar um pouquinho a trilha aqui. Acordou? Acordou? Então tá, dorme não, hein? Dorme não. Fica acordadinha aí. Você que deixou mensagem no nosso Facebook, daqui a pouco eu venho aqui, volto, numa passadinha aqui no Facebook pra ler, tem um monte de mensagem aqui, ah, que coisa linda. A gente vai pro intervalo, sim, porque agora começa a sequência Perfeito Louvor. Daqui a pouco a gente conversa mais um cadinho. Kátia Lopes, um abraço pra você, minha querida, Deus abençoe sua vida, minha irmã. Rízia Martins, um abraço, fica com Deus. E daqui a pouco eu volto. Lucimar Santos, de Campos do Goitacazes, Rio de Janeiro. Um abraço pra você. Daqui a pouco eu volto. Você fica aí. Sai daí não, né? Sai não. Daqui a pouco eu volto. 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
0: Você acabou de ouvir Sequência Perfeito Louvor. Na sequência nós ouvimos Cristo é o Senhor, eu quero ir para o céu.
2: Ai, eu também quero.
0: Eu clamo, eu oro. É, foram esses os louvores que nós acabamos de ouvir aqui na Sequência Perfeito Louvor. Lembrando que todo sábado você consegue ouvir o programa Perfeito Louvor uma hora direto. Louvores das nossas crianças intermediárias e adolescentes. E dentro dessa programação, também temos o Luz para o Meu Caminho, histórias da Bíblia narradas, contadas pela Tia Lu. Tá bom? Deixa eu mandar um abraço aqui. Na verdade, não sou eu que estou enviando um abraço, tá? É uma pessoa muito especial que está enviando um abraço especial para outra pessoa especial. Raquel Vitória está mandando um abraço muito especial. Aí ela colocou aqui, ó, para o meu maridão, Matheus Alves. E ela colocou aqui, ó, de sua esposa Raquel Vitória. Raquel, um abraço para você, obrigada pela mensagem. E para você, Matheus. Deus abençoe. Deus abençoe você, a sua esposa querida, a Raquel Vitória. É, a Raquel Vitória, para quem não sabe, é a nossa recepcionista aqui da Rádio Manaim. É, quando você mandar o WhatsApp, você vai falar com ela. Uhum. Você vai falar com ela. E ela, claro, muito esperta, mandou um abraço para o maridão dela, Matheus Alves. Um abraço, Matheus. Fica com Deus. E eu também quero enviar um abraço aqui muito especial para um amigo meu, Jackson Nunes. Ei, Jackson. Ele é ouvinte assíduo aqui da Rádio Manaim, tá? É. Jackson, meu querido, um abraço para você. E como ele costuma dizer, um abraço bem apertadinho, Tia Lu, no seu coração. Jackson, para você também. Fica com Deus, tá? Deus abençoe seu dia. Tá tudo bem por aí, Jackson? Tá tudo bem? Tudo certinho? Um abraço.

e para sua família, tá bom? Que o Senhor abençoe você, que o Senhor possa cuidar de você todos os dias. Fica com Deus. Aqui no nosso Facebook. No nosso Facebook tem mensagem, sim, tem um monte de mensagem. Você que deixou mensagem aqui no Facebook, muito obrigada. Lembrando que você que deixou mensagem, você que está ouvindo a rádio, você que está participando, daqui a pouquinho, falta poucos minutos para darmos início ao nosso programa, programa tão especial que é o Vinde a Mim, tá bom? Então você fica aí, daqui a pouco vai começar o Vinde a Mim, então você já sabe que eu conto com a sua participação, é. Aqui no Facebook, Babete Correia, minha querida, um abraço para você. Babete Correia tá acompanhando a rádio, fazendo comidinhas. Ela tá dizendo que tá fazendo lanche, adiantando os lanchinhos. Ah, as crianças estão de férias, é verdade, as férias estão vindo. Ela já tá se adiantando. As férias das crianças estão vindo, ela tá dizendo aqui. Verdade, julho, mês de férias das crianças. Muito bom. Babete, um abraço para você. Marinéias, um abraço para você. Mas quem? Nosso querido irmão Luiz Antônio, a paz do Senhor Jesus. Ademir Araújo, um abraço para você, Ademir. Deixa eu mandar um abraço também para Caçapava do Sul, Rio Grande do Sul. O Jeremias Souza, um abraço, Jeremias. Maria de Fátima presente aqui na programação, é, mas ela não tá à toa não, o que ela tá fazendo, ó. Boa tarde, tia Lu, paz do Senhor. Hoje não precisei sair à tarde, tô aqui costurando, ah, como é bom costurar. E ouvindo a Rádio Manaim, uma tarde abençoada para todos os ouvintes, glória a Deus. É, tá trabalhando aí, costurando, hein? Deus abençoe sua vida, minha querida, um abraço. Sandra Valéria, paz do Jesus, irmãzinha Lu, paz do Senhor, querida. Estou de plantão em Pernambuco, na ICM Ponte dos Carvalhos. Aí ela colocou aqui, ó, um cheiro. Eu acho tão bonito. Tão bonita essa expressão, um cheiro. Um cheiro pra você, minha querida. Um abraço bem apertadinho. Tinha que ter também isso, tá? Um abraço bem apertadinho. Só que aí eu falei mineiro. Não pode ser mineiro, né? Josevaldo, a paz do Senhor, boa tarde para você, Josevaldo. Jefferson Almeida, Jefferson, eu vou deixar aqui a sua mensagem para que possamos orar por você, tá bom? Daqui a pouco começa o Vinde a Mim e daremos sequência aqui aos pedidos e eu vou deixar aqui para orar por você, tá bom? O Edson Moraes, O Edson Moraes, a paz do Senhor, ele tá dizendo aqui, ó. Irmã Lu, boa tarde, a paz do Senhor. Estou trabalhando bastante aqui em casa, colocando piso. Oh, que coisa boa, reformando a casa. Com o irmão, ó o nome, eu não consigo ler esses nomes, não. O Edson, eu não sei se é o Alisson. Ó o trava-língua aqui, ó. Meu querido irmão que está na casa aí do nosso querido irmão Edson, um abraço para você, que Deus abençoe sua vida. Ele é lá de Santa Catarina, o pedreiro Alisson. Um abraço, fica com Deus. A nossa querida irmã também, Doroteia, deixando mensagem aqui. Rayane, tudo bem, Rayane? Rayane pede oração pela família e eu vou deixar mencionado aqui também para que possamos orar por você, tá bom? Aldenícia, um abraço para você, Aldenícia. Doroteia compartilhando leitura da Bíblia. Rayane, a paz do Senhor, pode deixar que eu vou mencionar aqui, tá bom? No Vinde a Mim, Margarete Rafalski, presente aqui também no Boa Tarde Manaim. Marilda Rodrigues, a paz do Senhor Jesus, Marilda. E tantos outros que deixaram mensagem aqui, muito obrigada pelo carinho. Nós iniciaremos daqui a pouquinho o Vinde a Mim. E você sabe, né? Muitos irmãos que necessitam das nossas orações e eu conto com a sua participação. Agora eu encerro aqui. Agradecendo a você que ficou até agora aqui fazendo companhia. Muito obrigada.
Eu convido você a continuar, tá bom?

Bom, eu vou ficar aqui pro Vinde a Mim, para que juntos possamos orar, pedir a Deus mais uma bênção. Mais uma bênção para as nossas vidas, tá bom? Para que o Senhor possa fortalecer e sustentar a vida dos nossos queridos irmãos. Os pastores já chegaram para o Vinde a Mim. Já estão se preparando aqui. Você já pode ficar aí e nos ajudar em oração, tá bom? Palavra do Senhor lá em Salmos 103, do 1 ao, ao 5. Do 1 ao 5. Diz assim, ó. Bendize a minha alma ao Senhor e tudo o que há em mim, bendiga ao seu santo nome. Bendize a minha alma ao Senhor e não te esqueças de nenhum de seus benefícios. Ele é o que perdoa todas as tuas iniquidades, que sara todas as suas enfermidades, que redime a tua vida da perdição, que te coroa de benignidade e de misericórdia, que farta a tua boca de bens, de sorte que a tua mocidade se renova como a da águia. Amém. Louvado seja Deus por mais um dia. Exaltado seja o nome do Senhor por mais um programa. Fique conosco, tá? Daqui a pouco eu volto com Vinde a Mim. E o Senhor com certeza há de nos abençoar mais uma vez. A paz do Senhor. Até daqui a pouquinho.

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0: Vinde a mim, todos os que estais cansados e oprimidos, e eu vos aliviarei. Evangelho de Mateus, capítulo 11, versículo 28.
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0: O convite do Senhor é para que nós o busquemos. A partir de agora, ore ao Senhor, e Ele ouvirá a sua súplica. Ele aceitará a sua oração. A palavra nos garante isso.
1: O Senhor já ouviu a minha súplica. O Senhor aceitará a minha oração. Salmo 6, versículo 9.
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0: 3:05. Boa tarde para você que está acompanhando aqui a Rádio Manaim, para você que está, que chegou agora. Para você que chegou agora para participar do Vinde a Mim. Nós daremos início a esse programa que é uma bênção, que é um momento tão especial que o Senhor reservou, separou para as nossas vidas. Nós vamos orar, nós vamos pedir a Deus. Alguns irmãos já começaram já a compartilhar conosco as suas necessidades. E nós vamos orar, nós vamos pedir ao Senhor para que o Senhor possa abençoar a vida dos nossos irmãos. E aqui conosco o pastor Walter Plácido, presente conosco para fazer parte desse momento tão especial com o Vinde a Mim. Paz, Senhor pastor, seja bem-vindo. Também o pastor Fernando Almeida. Paz, Senhor pastor Fernando, seja bem-vindo.
1: Paz do Senhor, Lucélia, paz do Senhor, os nossos irmãos, amigos que participam conosco.
0: Amém, glória a Deus. E você que está ouvindo, você que já sabe, né, sempre tem reservado esse horário, esse dia para orarmos ao Senhor, eu convido você a participar conosco, a viver com o Senhor uma nova experiência, uma experiência de oração. A você que quer compartilhar a sua necessidade, nós temos um número de WhatsApp que você pode enviar o seu pedido, tá bom? O seu pedido de oração. Lembrando que esse número é apenas para mensagens de texto.

0: tá? Nós não estamos recebendo ligações e nem áudio. E quando você for enviar sua mensagem, peço isso com todo carinho, para que você envie apenas uma mensagem, porque às vezes os irmãos ficam tão ansiosos da mensagem chegar e enviam 3, 4, 5 mensagens. Envie apenas uma mensagem e dentro do propósito do Senhor, sua mensagem vai ser mencionada. Muitos são os irmãos que compartilham aqui as suas necessidades. Nós vamos dar o máximo de atenção que a gente puder aqui para orar pela quantidade de pessoas que a gente conseguir aqui, tá bom? Mas você já se coloque já diante do Senhor, peça a Deus uma bênção, uma experiência nesse momento. Lembrando também que o WhatsApp você precisa mencionar se você não quer ser identificado, mas tem que ser no começo da mensagem, tá bom? O nosso número é 27, para quem está no Brasil, 27 981 710048. Você que está no exterior, 55 27 981 710048. O nosso Facebook também está disponível, facebook.com/Rádio Manaim. E o nosso site, radiomanaim.com.br. No site, você também precisa informar se você não quer ser identificado, tá bom? Porque no site aparece aqui seu nome, o lugar de onde você é. No WhatsApp também, às vezes, aparece o seu nome e o número do seu telefone. Por isso que você precisa identificar. O Facebook não tem como, né? O Facebook já aparece ali, seu nome, sua foto. Então, se você quer ser identificado, pode deixar ali no Facebook. Ou mencionar também, tanto no site quanto no WhatsApp. Amém? Vamos começar? Convido um dos pastores a iniciar orando, fazendo um clamor para começarmos esse programa Vinde a Mim.
1: Senhor nosso Deus, Pai, nós clamamos pelo poder que há no sangue de Jesus, suplicando de Ti o perdão dos nossos pecados e a comunhão com o Senhor através do Teu Espírito Santo, que nos abençoe, Senhor, em todo este programa, que o Teu Espírito dirija, governe aqui todas as coisas, que a Tua obra seja realizada e o Teu nome assim grandemente glorificado. Nós oramos pedindo esta bênção em nome de Jesus. Amém, Deus.

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0: E é com essa certeza que nós iniciaremos aqui os pedidos de oração, com a certeza de que o Senhor, Ele está atento a ouvir as nossas orações. O pastor Walter Plácido iniciará aqui com os pedidos.
1: Amém. Chegou para nós aqui, né, alguns pedidos de oração. E um é da nossa irmã Thalita, lá de Umuarama, Paraná. E ela pede uma bênção em favor da sua vida profissional, para que o Senhor abra uma porta de emprego para a sua vida. Também uma irmã que pede uma oração, a sua irmã não quis se identificar, ela pede uma oração pela vida do seu filho, um intermediário. E essa criança, esse intermediário, né, ele tem passado por

0: lutas e ela pede para que uma oração para que o Senhor possa visitá-lo e conceder experiências com ele. Também a nossa irmã Raica, lá de Matipó, Minas Gerais, pede uma oração pela libertação e salvação dos seus familiares. Nós vamos apresentar diante do Senhor esses motivos. Senhor, nós queremos, neste momento, levantar uma oração ao Senhor, pedindo que as Tuas mãos poderosas sejam estendidas sobre as Tuas filhas que fizeram, Deus, esses pedidos. A Deus, a Thalita, que o Senhor possa providenciar, a Deus, uma porta de emprego para ela. O Senhor é um Deus provedor, é um Deus que não desampara os seus. Por isso pedimos que o Senhor possa entrar com providência, abençoando assim, ó Deus, a vida profissional da tua filha, para que ela possa prosperar a cada dia. Também, ó Deus, tua serva, que tem esse Deus esse intermediário, carente de uma bênção, de uma libertação, de uma experiência com o Senhor, que o Senhor possa agir na vida dele e que assim, ó Deus, ele possa crescer na graça e no conhecimento do Senhor. Também, Senhor, pedimos uma bênção em favor da nossa irmã Raica, em favor dos seus familiares, que o Senhor possa alcançá-los, concedendo a Deus uma experiência de salvação, e que assim, ó Deus, em todas as coisas, o Teu nome possa ser glorificado. Oramos, certos, ó Deus, a vitória, em nome de Jesus. Amém.
1: Aqui também, Célio, nós temos o primeiro pedido aqui da nossa irmã Simone Lopes, de Barra de São Francisco. E ela na verdade, ela glorifica a Deus pela cirurgia do seu sobrinho Arthur, diz ela, foi uma bênção. Pediu oração aqui, o Senhor abençoou. E ela diz assim, continua orando pela recuperação dele pós-cirurgia. Nós vamos orar sim, Simone. Glorificar o Senhor. Podemos dizer, até aqui nos ajudou o Senhor, né? Tem também o pedido do Everson, nosso irmão Everson, obreiro da ICM de Itapevi, em São Paulo. Primeiro ele diz, gostaria de agradecer pelas orações feitas pela minha filha, Ellen, uma jovem de 23 anos. Eu pedi oração dias atrás para que ela conseguisse uma vaga de internação. A vaga saiu faz uma semana, ontem. E peço que os irmãos continuem em oração. Ela precisa de um milagre na sua mente. Nós vamos orar sim, meu irmão. E aqui um outro, apenas um pedido. Peço oração pelo meu casamento que está abalado. E pelos meus filhos, são dois meninos. Nós vamos orar, né? A nossa família abaixo da salvação é a nossa maior bênção, o maior presente que Deus nos deu. E nós vamos orar para que o Senhor sustente esta casa e livre, né, de todo tipo de investida. Vamos orar ao Senhor. Senhor nosso Deus, nosso Pai, nós oramos primeiramente glorificar o Senhor pela vida do Arthur, sobrinho da nossa irmã Simone, pelo que o Senhor operou na cirurgia, pela Tua bênção. E clamamos para que o Senhor continue a sustentar a vida dele, a operar nesse pós-cirúrgico. Senhor, que o Teu nome continue sendo glorificado na vida dele. Oramos também pela Ellen, Senhor. Esta jovem de 23 anos ali de Itapevi, clamamos ao Senhor para que o poder do sangue de Jesus seja sobre ela, sobre a sua mente, para que a mente dela esteja firmada no Senhor, guiada pelo Teu Espírito Santo, que tudo que não é Teu seja repreendido, seja retirado, liberta a sua mente, o seu coração, de tudo que não procede do Senhor, e abençoe a vida dela. Derrama do bálsamo, do refrigério, do Teu Espírito Santo nesta hora. Nós oramos também por este lar, Senhor, por este casamento que está abalado, mas nós clamamos pelo socorro do

0: Senhor, clamamos pelo poder do sangue de Jesus para que o Teu Espírito Santo possa operar ali na vida deste casal, tirando, Deus, essa investida, quebrando este laço, essa armadilha e restaurando, ó Deus, esta união, que ela esteja unida em laços realizados e pelo Teu Espírito Santo. Une este lá, abençoa esses filhos, Senhor, que não fique nenhuma sequela, mas que a mão do Senhor possa agir e sustentar este lá. Para a glória do Teu nome, nós oramos pedindo esta bênção e já Te louvamos na certeza da vitória, pois oramos a Ti, Senhor, em nome de Jesus. Amém.
1: Amém. Amém. Chegou para nós também aqui mais alguns pedidos. Uma irmã que ela não quer se identificar, né? Mas ela pede uma oração em favor do seu esposo, em favor dos seus cunhados, porque eles perderam o irmão mais novo, né? E eles estão vivendo um momento de luto na família, e ela pede para que oremos ao Senhor, para que o Senhor possa fazer não somente consolação, né? Mas também salvação, né, a eles. Também nossa irmã Celina, de Teoflândia, Bahia, ela pede uma oração, né, para a vida espiritual dela e também para uma causa que ela tem na justiça, para que o Senhor possa, né, direcionar todas as coisas. E, por fim, né, uma irmã que é voluntária no Maranhinho, trabalha no Maranhinho, mas desejou não se identificar. Ela gostaria de pedir uma oração pela vida do seu pai. Ele mora em Minas Gerais, ele tem 78 anos, mas não serve ao Senhor ainda. Ele está com muitas pedras nos rins, nos dois rins, e corre o risco, né, de perdê-los. A cirurgia é muito cara, né, cerca de 12 mil reais, e o plano não cobre. Então o médico já adiantou também que não aguenta essa cirurgia. E a laser também não dá por causa do tamanho das pedras. Então aí tem um cenário, né, totalmente difícil aos olhos humanos, né, aos olhos dos próprios médicos. Uma situação bastante complexa, mas nós sabemos que o nosso Deus é o Deus do impossível, é o Deus que pode todas as coisas. E quando nos faltam os recursos humanos, o Senhor, Ele entra com a sua providência, porque Ele é um Deus de milagres. E nós vamos orar neste momento para que o Senhor possa estar abençoando essas vidas. Senhor, nós queremos mais uma vez pedir ao Senhor uma bênção em favor das Tuas filhas que neste momento estão, Deus, elevando as Suas causas diante do Teu trono. A Deus, pedimos em favor, a Deus, dos cunhados da Tua serva que estão vivendo um momento, a Deus, de luto na família pela perda, a Deus, do irmão mais novo. Senhor, é um momento difícil, um momento de angústia, de tristeza. Mas nós cremos, pela Tua Palavra, que existe um Consolador que tem atuado em favor daqueles que se achegam ao Senhor, que é o Teu Espírito Santo. Pedimos que esse Espírito, Ele possa consolar, trazer paz e também, ó Deus, que os Teus filhos, eles possam ter uma experiência de salvação com o Senhor, que neste momento, nesse contexto de tantas dificuldades, que o Senhor possa conceder uma bênção de salvação a eles. Amém, Senhor? Que o Senhor possa abençoar a Tua serva, a Deus, que a irmã Celina, toma nas Tuas mãos, que o Senhor possa conduzir a sua causa, que está tramitando na justiça, dê uma bênção, que o Senhor, a Deus, direcione todas as coisas, para que a Deus, a justiça seja feita, e que ela possa, a Deus, ser abençoada pelo Senhor. Também, a Deus, o Teu servo, Deus, voluntário no Maranhão, a Deus que tem passado por um momento, a Deus, com o seu pai, a Deus, sabemos que as provações, a Deus, estão para todos e até mesmo teus servos muitas vezes passam por elas, mas, a Deus, sabemos que não passam sozinhos, porque a presença do Senhor certamente é constante na vida do teu filho. E pedimos que o Senhor dê uma bênção ali ao seu pai, 78 anos.

0: Que o Senhor possa, ó Deus, abrir as portas, ó Deus, solucionar toda e qualquer situação, para que ele possa ter, ó Deus, uma recuperação plena, para que o procedimento médico seja realizado, para que a porta seja aberta e que assim, Senhor, em todas essas coisas, o teu nome venha a ser glorificado. Nós oramos, certo, ó Deus, da tua provisão, da tua mão agindo em favor dos teus filhos, em nome de Jesus.
1: Amém.
2: Amém, ó Deus. Há mais alguns pedidos aqui que chegaram. Uma irmã pede que oremos pela vida profissional do seu esposo, para que ele seja transferido de onde ele trabalha hoje para a cidade onde reside a sua família. Segundo ela, estão há 13 anos esperando esta bênção e é uma promessa. E se é uma promessa, o Senhor cumpre as promessas dele, né? A palavra do Senhor diz que ele vela sobre a sua palavra para que ela se cumpra. Então vamos orar para que seja no tempo certo, no tempo dele, porque no tempo dele que é o melhor para nós. Se não veio ainda, certamente é porque ainda não é o tempo do Senhor para ele, né, como profissional e para a família. E há um outro pedido pela vida da Vanessa, porque ela está com um problema renal muito grave, precisando de um milagre. Nós vamos clamar o Senhor aqui. E o Deus a quem estamos aqui orando nesta tarde é o Deus que pode todas as coisas, né? Aquilo que é impossível ao homem, a Bíblia diz que é possível ao Senhor. E um outro pedido, uma mãe pedindo pela filha, que está grávida, uma gravidez de risco, e também fazendo um tratamento com psicóloga. Nós vamos orar aqui ao Senhor.
1: Amém.
2: Nosso Deus, nós apresentamos diante do teu altar mas esses pedidos, Senhor. Certamente já estão diante de ti. E a tua palavra diz que o coração contrito, quebrantado, o Senhor não despreza. Mas nós oramos pela vida do teu filho, pela vida profissional, para que o Senhor abra esta porta no tempo certo, no tempo do Senhor, para que haja essa transferência de local e que tudo seja para a honra e glória do teu nome. Opera na vida da família para que possam esperar com paciência esta promessa do Senhor, que ela venha para ser uma bênção na vida de todos e para a glória do teu nome, Senhor. Oramos também pela vida da Vanessa, que o Senhor possa abençoá-la, que possa sair, ó Pai, virtude do Senhor Jesus neste momento para curá-la. Toca nos rins da tua filha. Quero um milagre ali, Senhor. Restaura, retira o problema, Senhor. Nós estamos orando porque sabemos que o Senhor pode todas as coisas. Quero este milagre ali para que o teu nome seja glorificado. Para que todos saibam que foi o Senhor quem fez isso. Que seja coisa maravilhosa na vida de todos ali que presenciarem. Oramos também por esta outra irmã que está grávida. Senhor, nessa gravidez de risco, põe as tuas mãos, abençoe a criança, abençoe a mãe. Senhor, tira todo problema, tira toda dificuldade, Senhor. Que a vida que há no sangue de Jesus possa vir sobre esta mãe, sobre esta criança, que esta gestação possa terminar, Senhor Deus, e essa criança possa vir para a glória do teu nome, com saúde, para a alegria da família. Nós oramos também para esse tratamento psicológico, põe as tuas mãos, abençoa, dê a vitória

0: Glória a Deus, glória a Jesus. A você que acompanha nesse momento, você que está ouvindo nesse momento o programa Vinde a Mim, você não está sozinho. Você tem um Pai, você tem um Deus que cuida da sua vida, você que está com dores, a você que está deprimido, ansioso, desempregado, alguns vivendo grandes dificuldades de enfermidades, você não está sozinho. Nós daremos sequência aqui aos pedidos de oração. O pastor Walter iniciará aqui novamente, orando aqui por alguns dos motivos.
1: Bom, nós recebemos aqui também um pedido de oração, né? Uma irmã que não quis se identificar, pedindo uma bênção em favor da sua vida profissional. Ela pede, ela está em busca de uma porta de emprego. Também nosso irmão William Oliveira, ele pede oração também em favor da sua vida espiritual e profissional. Importante, né? Esses pedidos, né, pela vida espiritual também, porque ela é muito importante, né? Às vezes as pessoas acham que seus maiores desafios estão ligados às questões dessa vida, né? Mas

0: É importante nós nos despertarmos também para a nossa vida espiritual, né? Nossa vida com Deus. E também, uma pessoa que não quis se identificar, pede uma oração em favor do seu casamento, porque está quase havendo a separação e eles têm filhos pequenos. E casamento é algo muito precioso, né, aos nossos olhos e aos olhos do Senhor também. E quando passamos por desafios, por momentos difíceis, de crises, né, nós precisamos recorrer também ao Senhor para que o Senhor possa nos abençoar. Porque assim como Deus ele criou, né, a instituição do casamento, Ele também é aquele que pode sustentá-lo. E na medida que nós, né, deixamos Ele entrar, deixamos Ele conduzir as nossas vidas, né, o Senhor ele pode transformar todas as coisas, e restaurar o casamento, restaurar o amor, a harmonia dentro do lar. Vamos orar neste momento. Senhor, nós queremos pedir, por favor, a tua filha, que está em busca de uma porta de emprego. Meu Deus, sabemos que é difícil, meu Deus, é um desafio muito grande, meu Deus, viver sem uma provisão. Mas nós pedimos que o Senhor dê à tua filha essa bênção, dê a direção segura, abra a porta, capacite-a para que ela possa estar preparada para a oportunidade que certamente virá. E que assim, ó Deus, ela possa contemplar as tuas mãos agindo em seu favor. Também, Senhor, nosso irmão William Oliveira, abençoa a vida espiritual do teu filho. Senhor, renova a fé no seu coração. Senhor, conceda experiências profundas com ele, a ele, para que ele possa, Deus, estar cada vez mais firmado no Senhor, que ele não venha se deixar levar, a Deus, pelas influências, a Deus, do mundo, mas que o teu Espírito Santo possa encontrar lugar na sua vida, no seu coração, na sua mente, para que ele possa, Deus, desfrutar de uma comunhão profunda contigo. Também abençoe, a Deus, sua vida profissional, prospere teu filho, abra a porta, e que assim, ó Deus, ele possa ser bem sucedido em todas as coisas. Também, Senhor, a favor do teu filho que pediu essa oração, a favor do seu casamento, pedindo a Deus que a tua mão poderosa possa ser estendida sobre ele, sobre sua companheira, sobre os filhos, que eles possam, ó Deus, relembrar o que os uniu, ó Deus, que eles possam entender a importância, ó Deus, dessa união para eles e sobretudo para os filhos, que as investidas desse mundo, ó Deus, até mesmo, Senhor, a eventuais frustrações, que o Senhor possa estar, ó Deus, aplacando todo o sentimento, ó Deus, ruim, e conceda assim, ó Deus, um renovo, para que a família ela possa seguir firme para a honra e glória do teu santo nome. Nós oramos em nome de Jesus. Amém.
1: Amém.
2: Temos alguns pedidos aqui também. Essa irmã Raquel, de Macaé, Rio de Janeiro, pede oração pelo seu esposo, Michel, para que o Senhor conceda a ele a bênção da salvação, que ele tenha uma experiência com o Senhor. E o seu filhinho, Gabriel, vai completar 3 anos. Que o Senhor continue também a abençoá-lo. Aqui a palavra do Senhor diz: crê no Senhor Jesus e será salvo, tu e a tua casa. Então continue crendo que a bênção é para todo o seu lar, para que o Senhor complete e salve o seu lar. Um pedido aqui também de oração pela Jéssica, que está em Portugal. A Jéssica está ali sem uma porta de emprego, ainda não conseguiu esta porta, e isso tem gerado nela um quadro depressivo, está distante da família, longe, é difícil. Mas nós vamos clamar ao Senhor aqui, para que o Senhor possa abrir uma porta aí, e a Jéssica viva esta experiência. E aqui a nossa irmã Érica.

0: pede oração por ela, pela sua saúde física, emocional, psicológica, pela sua filha, desenvolvimento e criação, e também pelo seu casamento e sua vida profissional. Vamos orar ao Senhor. A vida espiritual em primeiro lugar, né? Porque quando a vida espiritual está em ordem, o Senhor vai completando as outras coisas, vai colocando no lugar, é o espiritual que governa as demais, né, necessidades na nossa vida. Mas vamos orar. Nosso Deus e Pai, nós voltamos a clamar ao Senhor, apresentando a vida da nossa irmã Raquel, e clama para que teu esposo Michel tenha uma experiência de salvação, experiência com o Senhor Jesus. Nós oramos para que ele viva, Senhor, esta experiência, que o Espírito Santo possa operar a vida dele, revelando o Senhor Jesus, não uma história, mas o Jesus que está vivo, que fala, que opera nas nossas vidas. Que o Michel possa viver esta experiência gloriosa, ter sua vida transformada pelo poder do Senhor. Oramos também pelo filhinho Gabriel do casal, que o Senhor continue sustentando e que ele continue crescendo, não só em estatura, mas na graça e no conhecimento do Senhor, na presença do Senhor. Oramos pela vida da Jéssica, que está ali em Portugal, distante, necessitando de uma porta de emprego. Senhor, abre esta porta, dê a ela uma experiência ali, livra ela, Senhor, de todo desânimo, que o Teu Espírito Santo possa agir nesta hora na vida dela, renovando o ânimo, a força, a esperança, que ela possa buscar ao Senhor ali e viver esta experiência de uma porta de emprego, que Teu nome seja assim glorificado, ó Deus. E oramos também pela vida da Érica, pela sua vida espiritual, pela sua saúde física, emocional, pela sua filha, Senhor, para que o Senhor continue abençoando o crescimento, o desenvolvimento, dando sabedoria aos pais na criação, que seja segundo a palavra do Senhor, abençoa o casamento, sustenta. Senhor Deus, que esta casa esteja edificada sobre a rocha eterna, inabalável, que é o Senhor Jesus, pela vida profissional, que o Senhor venha operar e abençoar este lar. Que este lar esteja escondido no esconderijo do Altíssimo, na sombra do Onipotente, e que o Teu Espírito ali possa dirigir e governar todas as coisas. Nós oramos te pedindo esta bênção, crendo na vitória, pois oramos em nome de Jesus. Amém.
1: Amém.

0: Nós recebemos aqui também algumas uns pedidos de oração da nossa irmã Elisete. Ela é lá de Volta Redonda. Na verdade, ela vem glorificar o Senhor, né, e agradecer as orações, pois o Senhor Jesus concedeu a aposentadoria ao seu esposo Roberto.
1: Glória a Deus.
0: E ela também vem pedir oração, pois amanhã, dia 2, ele tem consulta com um ortopedista e está sentindo muitas dores. Então, né, a bênção aqui, a irmã está compartilhando, né, conosco, para dar essa edificação. Irmão aqui de Itamira, sou Itamira, de Campos do Goitacazes. Vim pedir oração por intermediário João Gabriel, filho da irmã Josiane. Ele está com virose e não está conseguindo andar. Peço oração por ele. Os médicos ainda não sabem o motivo. Agradeço em nome de Jesus.
1: Amém.
0: Boa tarde. Eu me chamo Tauíria. Eu gostaria de pedir uma oração pela vida do meu irmão Teules, para ele se

0: libertar da vida do alcoolismo. Bom, nós temos aqui, né, esses motivos. É importante a gente ressaltar que são muitas as nossas necessidades, mas há também espaço aqui para glorificação.
1: Amém, glória a Deus.
0: Aqui que Jesus usou a bênção, né, da aposentadoria, sabemos, né, a burocracia que muitas vezes é tudo isso, um processo muitas vezes até desgastante, mas para a honra e glória do Senhor, né, o Senhor concedeu essa bênção ao nosso irmão Roberto. Mas vamos glorificar o Senhor. Senhor, queremos bendizer o teu santo nome, a Deus, por essa bênção gloriosa que o Senhor concedeu, Deus, ao teu servo Roberto, Senhor, com relação a essa apostolia, sabendo, Deus, que não faltou a mão do Senhor. Mas pedimos também que a tua mão continue estendida sobre ele, promovendo alegria, promovendo paz, e que o Senhor possa abençoar, Deus, essa consulta que será realizada no dia de amanhã, que essas dores, Deus, que ele tem sentido, que sejam, Deus, sanadas, que ele possa, Deus, ter a sua saúde restaurada para a honra e glória do nome do Senhor. Também pedimos uma bênção, por favor, do intermediário João Gabriel, Deus, que o Senhor abençoe essa criança, para que ele possa, ó Deus, vivenciar a cada dia uma bênção na tua presença, que ele possa, ó Deus, crescer na graça, no conhecimento do Senhor, no temor do Senhor, e que assim, ó Deus, ele seja alcançado pela tua graça, pela tua misericórdia. Que o Senhor possa restaurar a sua saúde, que essa virose, ó Deus, possa ser repreendida e que ele possa receber o tratamento adequado para que, Senhor, ele tenha a sua saúde plenamente, ó Deus, restituída. Também, Senhor, nossa irmã Tauíria, que o Senhor possa abençoar a sua vida e também a vida do seu irmão Teules. Senhor, conceda, ó Deus, a ele uma bênção de libertação. Ele está, ó Deus, acorrentado, está preso, ó Deus, a esse vício do alcoolismo. E sabendo, ó Deus, que muitas vezes um homem só e não consegue superar, mas com a tua ajuda, com o teu poder, poder transformador da tua palavra, todas as coisas podem acontecer. E que assim, Senhor, Deus, ele possa ter essa libertação para a honra e glória do teu santo nome. Oramos em nome de Jesus. Amém.
1: Amém. Glória a Deus. Temos também alguns pedidos aqui no nosso Facebook, no nosso site. Vou mencionar aqui alguns pedidos. Vou pedir para o pastor Fernando Almeida, para ele interceder aqui em favor da vida de um irmão aqui que não quer se identificar. Ele é de Porto Alegre e pede oração pelo lar. Muitas batalhas se levantando. Isso tem abalado um pouco o relacionamento. E a oração é para que Deus possa operar uma bênção no lar. Aqui um outro pedido também. Não quer se identificar. Pede oração pela vida de um jovem que se chama Gustavo. Ele foi diagnosticado com esclerose lateral amiotrófica. Ele está ficando com dificuldades para se locomover. Ele não é membro da igreja, mas está sendo assistido pela igreja, para que ele possa viver uma experiência de salvação e que ele possa ter força para lutar contra essa enfermidade. E um outro irmão pede que uma irmã... Na verdade, ela menciona aqui o aniversário do irmão Rogério. E ela pede para que o Senhor possa abençoar a vida dele. Um pedido aqui também, irmã Vanessa. A paz do Senhor Jesus, eu peço oração pela minha vida espiritual e do meu lar. Salvação e libertação. E pelo meu casamento. Amém. E que ela mencione aqui alguns nomes da família, dos filhos, para que Deus possa abençoar a casa dela. Amém.
2: Vamos orar, né? Vamos clamar ao Senhor por esses motivos. Primeiro por esta família, depois os irmãos aí que estão cestando de uma bênção, em especial aqui o Gustavo, né, que está com essa enfermidade,

0: chamada de ELA, né, que é esclerose lateral amiotrófica, que é crítico, doença degenerativa. Nós vamos clamar ao Senhor para que o Senhor reverta esse quadro e os demais pedidos aqui. Nosso Deus, nós oramos ao Senhor por estas necessidades, Senhor, esses lares que necessitam de uma bênção, necessitam de um milagre, necessita de uma operação do Senhor. Tua palavra diz que a tua destra é poderosa, Senhor, que ela faz proezas e que o Senhor possa abençoar este lar segundo a necessidade. Senhor Deus, seja enfermidade, seja, Senhor Deus, outro tipo de necessidade, Senhor, tornar o lar completo no Senhor, salvação de vidas, Senhor, Tu podes todas as coisas, Tu és Deus de milagre. Nós clamamos ao Senhor para que a Tua mão seja estendida, a Tua destra para abençoar cada irmão desse daí. Deus, esse irmão que ainda não reúne conosco, que está com esta enfermidade, Gustavo, mas opera ali, Senhor, na vida dele, reverta esse processo. Senhor Deus, repreenda esta enfermidade, há poder no sangue de Jesus para curar, para que esse milagre aconteça na vida dele. Nós oramos, suplicando esta bênção, a bênção para cada um desses irmãos, cada pedido deste que foi colocado. Senhor, que ele esteja diante de Ti e a Tua mão já esteja estendida para operar para a glória do Teu nome. Oramos te pedindo em nome de Jesus. Amém.
1: Amém. Glória a Deus. Muitos são os motivos, muitos pedidos aqui. Também no nosso Facebook, vários outros pedidos. Irmãos vivendo situações psicológicas, abalo na família, alguns que sofreram perdas, frustrações. Muitos pedidos aqui também no nosso Facebook, no nosso WhatsApp. Muitos são os pedidos, muitos são os motivos. O nosso tempo aqui é contado, mas o poder do nosso Deus não. Nós vamos encerrar aqui a programação. Nós vamos, o pastor vai orar encerrando aqui também já com a bênção apostólica. E você que está conosco, que enviou o seu pedido, o pedido não foi mencionado, você que nem enviou o pedido, mas está aí no clamor pedindo ao Senhor uma bênção, você feche seus olhos agora. Aos pastores que estão conectados conosco também para impor as mãos, nós vamos encerrar a programação, mas pedindo a Deus que os pedidos também que não foram mencionados, que o Senhor possa incluí-los também nesse momento. Um dos pastores vai orar e já encerrar e orar com a bênção apostólica.
2: Senhor, nós queremos neste momento glorificar o Teu Santo Nome por essa oportunidade ímpar que o Senhor proporcionou a cada um de nós que aqui estamos e também aqueles que estão ligados conosco. E mais uma vez, Senhor, nós nos unimos em oração, pedindo que a Tua mão poderosa esteja agindo em favor de todos aqueles que nesta hora estão, ó Deus, colocando diante do Senhor as suas necessidades, as suas angústias, as suas preocupações. Sabemos que o Senhor não é um Deus indiferente à dor do homem, mas é um Deus presente, um Deus de perto, um Deus que tem se compadecido das nossas vidas. Pedimos que neste momento o Senhor possa estar abençoando, suprindo as necessidades, ó Deus, entrando com providência, trazendo respostas para que, ó Deus, possamos contemplar a Tua mão agindo em nossas vidas. Oramos e pedimos que o Senhor receba diante do Teu altar esse período, o Teu trono de graça, dando-nos, ó Deus, um restante de dia de alegria, de paz e de bênçãos. Oramos e em Teu nome dizemos que a graça maravilhosa, nosso Senhor e Salvador Jesus Cristo, o amor de Deus,

0: Deus, nosso eterno Pai, e as consolações do Espírito Santo estejam sobre todo o povo de Deus, agora e até a volta do Senhor Jesus. Amém.
1: Amém. Glória a Deus. Me despeço de você que está conectado conosco, que entrou só para fazer parte desse momento tão especial. A você que vai ficar conosco, programação chegando, Elias Faé daqui a pouco está aí, convencendo Vem Jesus. Quero agradecer ao pastor Walter Plácido, muito obrigada mais uma vez ao pastor, ao pastor Fernando também, Fernando Almeida. O pastor Fernando Almeida agora também vai estar conosco, faz parte desse grupo de pastores que também vai nos auxiliar com o trabalho aqui, com esse programa que é uma bênção, que é o Vinde a Mim. Paz do Senhor, os pastores.
0: Paz do Senhor.
1: E você que está ouvindo, até amanhã. Amanhã eu estou de volta com o programa Boa Tarde, Manaim. Fica com Deus, a paz do Senhor.

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0: Louvado seja o nome do nosso Senhor Jesus. Estamos chegando com mais uma edição do programa Vencendo Vem Jesus, nesta tarde de quarta, 1º de julho. Estamos aí abrindo mais um mês. E estaremos juntos durante esse mês, durante esse ano, se assim o Senhor nos permitir, se ele não voltar antes, até o fim do ano, né? Vamos juntos. Até a volta do Senhor Jesus, ou o dia que ele nos chamar, né? Cumprimento a você em casa, a você no carro, a você no trabalho, onde você estiver, a você em casa, a você no Brasil, a você no exterior, a você de longe, de pertinho, da net, do radinho, a você nos ouvindo. Quero cumprimentar você e convidá-lo a participar conosco aqui através das nossas plataformas digitais, o nosso site radiomanaim.com.br e também o nosso Facebook, facebook.com/radiomanaim, para você interagir conosco. E por falar em interação, tivemos aqui o programa Vinde a Mim, nossa querida irmã Lucélia Loureiro, juntamente com os pastores, e nosso querido pastor, meu conterrâneo muquiense, pastor Fernando Almeida, continua conosco aqui. Nós tivemos muitas e muitas intercessões, muitos pedidos de oração. E agora, o Espírito Santo do Senhor estará usando o seu servo, pastor Fernando Almeida, que está conosco, para trazer uma palavra de esperança para os nossos corações, uma palavra de encorajamento, de confiança, uma palavra que vai nos nortear, porque a palavra do Senhor é viva e eficaz. Ela nos norteia, ela nos mostra o caminho e a própria palavra, né? O caminho é o Senhor Jesus, ele é a palavra. Pastor Fernando Almeida, meu querido conterrâneo, a paz do Senhor, continue conosco aqui, continue conosco aqui. A gente agradece a participação do Senhor aqui no programa Vencendo Vem Jesus.
1: Paz do Senhor Elias, paz do Senhor os nossos irmãos, nossos amigos. Muito bom estar aqui, estivemos no Vinde a Mim, né? Atendendo aqui, orando pelos nossos irmãos que nos enviaram pedidos de oração, né? Necessidades do lar, da família, enfermidade, vida profissional, né? Salvação. E crendo que o Senhor já tá agindo e continuamos aqui, né? É sempre bom meditar na palavra do Senhor, né? É o nosso alimento. Todos os dias.
0: É verdade, vamos nos alimentar. A gente sempre fala que nós vamos aqui a cada dia nos alimentando dos louvores, da palavra, daquilo que o Senhor tem para nós. Vamos então começar o programa Vencendo Vem Jesus com uma palavra de esperança. Música.

Eu cumprimento mais uma vez todos que estão participando conosco aqui, com a paz do Senhor Jesus. E a palavra do Senhor para nós está no Evangelho de Mateus, no capítulo 28. Nós leremos os versos 18, 19 e 20, que nos diz assim: E chegando Jesus, falou-lhes, dizendo: É-me dado todo o poder no céu e na terra. Portanto, ide, ensinai todas as nações, batizando-as em nome do Pai, do Filho e do Espírito Santo, ensinando-as a guardar todas as coisas que eu vos tenho mandado. E eis que eu estou convosco todos os dias até a

estava vivo, porque essa era a principal mensagem que eles teriam que levar ao mundo e ensinar às nações, né? Jesus ressuscitou, Jesus está vivo. E Jesus estava prestes aqui a subir aos céus, para que logo depois o Espírito Santo fosse enviado, revestisse ali aqueles irmãos, e a partir de então o Evangelho começasse a ser pregado. O Espírito Santo queria dar poder à igreja para pregar o Evangelho. Esse era o poder que o Espírito Santo daria, operaria, né, na vida da igreja, como aquela que seria usada pelo Senhor para levar o Evangelho. E Jesus aqui faz uma afirmação no versículo 18. Ele diz assim: é-me dado todo o poder no céu e na terra. Era uma forma de encorajá-los, de fortalecê-los, porque Jesus sabia o que eles iriam enfrentar nesta caminhada, o que a igreja iria enfrentar, a igreja que seria consagrada, podemos dizer, poucos dias depois disso aqui, quando o Espírito Santo desceu ali em Jerusalém, na festa do Pentecostes, revestindo a igreja, né, consagrando, fortalecendo a igreja. Então Jesus disse assim: eis que é me dado todo o poder no céu e na terra. Ou seja, aquele que estava enviando aquele grupo, né, dizendo, ide, né, esse era o trabalho da igreja, ir, disse para eles, afirmou para eles: é me dado todo o poder. No céu ele está assentado à destra do Pai. João viu um trono no céu, e o trono não estava vazio. O Cordeiro estava ali, o próprio Senhor Jesus estava ali, né? O Rei dos Reis estava ali naquele trono, com todo o poder nas mãos. E na terra, ele venceu o mundo, ele mesmo disse: eu venci o mundo. Tendes bom ânimo, eu venci o mundo. Ele venceu todas as adversidades que vieram, né? Tudo aquilo que sobreveio contra ele para que, né, impedisse ele de realizar esse grandioso projeto, nos trazendo esta salvação. Jesus venceu. Ao terceiro dia ele venceu a morte, tragada foi a morte na vitória, ele venceu. Então por isso ele estava dizendo ali: olha, ele me dado todo o poder. Então na hora da prova, na hora da batalha, na hora da aflição, na hora da adversidade, na hora que a porta se fechar, lembre-se, é-me dado todo o poder no céu e na terra. Aquele que nos enviou, aquele que te enviou, aquele que um dia te chamou. E se você ainda não foi chamado, se sinta chamado neste momento. Aquele que te chamou, aquele que te chama, está te dizendo: é-me dado todo o poder. Tudo aquilo que nós necessitamos, ele tem para nos dar nesta caminhada. Ele vai nos sustentar nesta caminhada. Ele disse assim: eis que eu estarei convosco todos os dias. Enquanto estivermos realizando esse trabalho, que é o ensinar as nações a guardar tudo que ele tem nos mandado, e o mandamento dele é a palavra, é a palavra que a igreja anuncia, é a palavra que a igreja prega, é a palavra que a igreja leva a toda a criatura. Enquanto nós estivermos realizando esse trabalho, aquele que tem todo o poder no céu e na terra vai estar conosco, vai estar do nosso lado, vai estar do seu lado, para te sustentar, para te dar força, para renovar a alegria no seu coração, para te encher de esperança, para te dizer: olha, eu estou aqui com você nesta hora, você não está sozinho nesta batalha. Eu te chamei para que você fosse

anunciador desta boa nova que é o Evangelho. E você não está sozinho nesse trabalho. Eu estou com você todos os dias. Quando você deitar, quando você se levantar pela manhã, lembra disso. O Senhor está com você, está do seu lado. E todo o poder Ele tem nas mãos. Todo o poder foi dado a Ele, no céu e aqui na terra. Com tudo aquilo que vier contra a igreja, Jesus já venceu por nós. Todas as adversidades, Ele já venceu. Ele não vai vencer. Ele diz assim, eu venci o mundo, Ele já venceu. E nele nós continuaremos sendo vencedores. Teremos momentos difíceis? Teremos. Vai ter lágrimas? Vai ter lágrimas. Vai ter, às vezes, noite em claro? Vai ter, sim. Vai ter as aflições, as angústias, as perturbações? Vão ter. Mas vamos lembrar nesta hora, Ele está do nosso lado. Eis que eu estarei convosco todos os dias até a consumação, até o último instante, quando Ele vier em glória para arrebatar a sua igreja, para atraí-la nos ares, e com Ele nós vamos entrar na glória, na eternidade, na nova Jerusalém, e vamos estar para sempre com o Senhor. Amém, meus irmãos? Lembremos disso. Todo poder está nas mãos dEle, e Ele está comigo, com você, conosco, com a igreja, todos os dias até o final. Que o Senhor assim nos abençoe.

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1: O nosso tema é: a aposentadoria não começa aos 60 anos. A aposentadoria começa quando você organiza o hoje. Adiar custa caro. O tempo é o maior aliado de quem planeja. Dinheiro no tempo, chamados juros compostos, são algo precioso demais para se abrir mão. Dica prática: comece com pouco, mas comece cedo. O tempo compensa o baixo valor investido. E lembre-se sempre: quem planeja tem futuro, quem não planeja tem destino.

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1: Ouvintes da Rádio Manaim, eu sou Andréia Talma e vamos conversar com a psicóloga Rebeca Jerque. O tema de hoje é saúde mental.
2: Olá Andréia, olá ouvintes da Rádio Manaim. Então, a saúde mental está relacionada em como uma pessoa reage conforme as situações diárias. Ou seja, como é feita essa harmonia dentro de seus desejos, ambições, ideias e a capacidade de lidar com tudo isso. A palavra-chave para a saúde mental, para esse conceito, né, é o equilíbrio. Além de ser importante também para a estabilidade física, a saúde mental está relacionada à qualidade da interação social e individual. Investir em estratégias que auxiliam nesse equilíbrio das funções mentais é essencial para um convívio social mais saudável. Então, você ouvinte da Rádio Manaim, caso você sinta que está precisando se sentir melhor, não hesite em procurar um psicólogo para te auxiliar. Caso você tenha ficado com alguma dúvida ou queira saber mais sobre o assunto, me siga na rede social Instagram, @psirebecajerque. A paz do Senhor.
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1: Nós gostaríamos de cumprimentar a todos com a paz do Senhor Jesus. Nós vamos meditar na palavra do Senhor que está no Evangelho do Senhor Jesus segundo Lucas, no capítulo 8, nos versículos 44 a 46. Diz assim a palavra do Senhor: chegando por detrás dele, tocou na orla do seu vestido e logo estancou o fluxo do seu sangue. E disse Jesus: quem é que me tocou? E negando todos, disse Pedro e os que estavam com ele: mestre, a multidão te aperta e te oprime, e dizes: quem é que me tocou? E disse Jesus: alguém me tocou, porque bem conheci que de mim saiu virtude. Que Deus nos abençoe a meditação da sua palavra. Havia uma mulher que estava com uma enfermidade, que era um fluxo de sangue, e já tinha gasto todos os seus bens para estar ali sendo curada. Já tinha procurado vários médicos em vários lugares. Diz a palavra que ela já tinha gasto todos os seus haveres e ouviu falar que Jesus estava passando por ali. Jesus estava realmente passando para auxiliar e para operar uma bênção na vida de um outro homem que estava com a sua filha enferma à morte. Mas aquela mulher tinha uma necessidade. E quando ela ouviu falar de Jesus, ela seguiu até aquela multidão. E ela disse: se pelo menos eu tocar na orla do seu vestido, eu certamente sararei. E ela chegou por detrás e fez isso. Ela tocou na orla do seu vestido. E naquele momento, ela foi curada. E o Senhor Jesus parou todos. O Senhor Jesus, ele perguntou: quem me tocou? Havia uma multidão que o apertava, mas ele perguntou: quem me tocou? Todos perguntavam: o que aconteceu, mestre? Como você pode saber e falar isso? A multidão está te apertando, te oprimindo, e você pergunta: quem me tocou? E a resposta do Senhor é: alguém me tocou, porque de mim saiu poder, de mim saiu virtude. Porque todos aqueles que buscam a Jesus e tocam com fé na orla do seu vestido, aqueles que colocam no seu coração seguir ao Senhor, que têm uma necessidade, nós temos necessidades que não podem ser sanadas pelos médicos, pelos homens, pela ciência do homem, pela sabedoria do homem. Nós temos muitas necessidades, mas o Senhor tem poder, o Senhor tem recursos da eternidade, recursos infinitos para prover todas as coisas, aquele que tem fé. Como eu consigo essa fé? Ouvindo a palavra de Deus. E nós estamos trazendo uma palavra para a sua vida. Nesta hora, o Senhor está falando e dizendo: eu tenho virtude, eu tenho poder para agir na sua vida. Basta que tu entregues a tua vida. Basta que tu toques na minha orla, porque eu saberei o momento em que tu fizeres isto. E eu falarei contigo, e eu operarei na tua vida.

0: o principal de tudo isso. Não foi simplesmente a cura, porque Deus tem poder para curar, libertar, transformar. Mas o principal de tudo isso foi Deus falar com aquela mulher. Deus quer falar ao seu coração. Deus quer dizer: eu tenho salvação, eu tenho vida, vida em abundância. Eu tenho o meu poder, o poder de resgatar um homem e trazer um homem até a minha presença, a presença do Deus vivo. Que o Senhor nos abençoe. A paz do Senhor Jesus.
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Este quadro apresentará experiências de hinos que marcaram a história da Igreja Cristã Maranata ao longo de seus 50 anos de existência. Você ouvirá agora a experiência do louvor Mestre, o Mar se Revolta. O hino Mestre, o Mar se Revolta teve a letra escrita em 1875 por uma autora evangélica americana. A experiência da composição desta letra foi descrita pela própria autora, quando, ao ser designada para preparar hinos de acordo com assuntos que seriam ministrados na escola dominical de sua igreja, recebeu como um destes temas Cristo que restaura a tempestade. Seu único irmão, muito querido, tinha acabado de falecer, vítima da mesma doença que acometera seu pai e sua mãe. Ele estava em tratamento em local distante e teve uma piora de seu estado de saúde. Ela não podia vê-lo, pois também estava doente, e durante 2 semanas enviou muitas mensagens telegráficas para o irmão, até que recebeu a notícia de sua partida. Ela escreveu que, embora não nos lamentássemos como aqueles sem esperança, e embora eu acreditasse em Jesus Cristo desde a minha primeira infância e sempre quis dar ao Mestre uma vida consagrada e obediente, tornei-me perversamente rebelde nesta dispensação da providência divina. Eu disse em meu coração que Deus não se importava comigo, mas a própria voz do Mestre acalmou a tempestade no meu coração não santificado e trouxe-o para a calma de uma fé mais profunda e uma confiança mais perfeita.

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Senhor Jesus, 5:54 aqui na Rádio Manaim, os louvores das nossas crianças, intermediários e adolescentes, a sequência Perfeito Louvor, lembrando que todo sábado de 11 ao meio-dia tem uma hora inteira com os louvores das nossas crianças, intermediários e adolescentes, no programa Perfeito Louvor, participação da nossa querida irmã Lucélia Loureiro, a tia Lu, contando histórias da Bíblia de uma forma didática para as nossas crianças, intermediários e adolescentes. Não só as crianças acompanham, mas toda a família, né? Que maravilha! Vamos lembrar hoje, quarta-feira, meiozinho da semana, culto das irmãs, bênção para toda a igreja. É o culto das senhoras. E por falar em senhora, deixa eu mandar um abraço aqui à nossa querida irmã Milva Cardoso, em Santana do Paraíso. A paz do Senhor, boa tarde, irmão Elias. Tudo bem? Tudo bem. Como é que tá por aí? Ela diz aqui, vai, tudo bem. Graças a Deus. Deus de milagres. Irmão Elias, mande abraço para minha família, minhas irmãs na igreja, também para a jovem Isabel, no centro da cidade de Ipatinga. A Lucimar Santos, em Campos dos Goitacazes, Rio de Janeiro. Boa tarde, a paz do Senhor, irmão Elias, amados irmãos. A Suzana Soares, da ICM, em Afogados, em Recife, Pernambuco. Paz do Senhor, irmão Elias Faé, tudo bem aí? Tô aqui ligadinha na programação desde a madrugada. Mande abraço pra minha amiguinha Axa e pro Asher, tá bom? O Abel Lopes, nosso querido pastor em São José dos Campos, São Paulo. Boa tarde. A paz do Senhor Jesus, irmão Elias, irmãos ouvintes do Brasil e do exterior. Abraço, São José dos Campos, Minas Gerais, Teófilo Tone. Abraço a nossa querida irmã Cati Braga, ali do Patic Laras Titas, desejando a paz do Senhor Jesus a todos os irmãos. A Irlina Márcia, nossa querida irmã, em Curitiba, no Paraná. Irmão Elias e os demais amados irmãos do Brasil e do exterior, desejo a todos um ótimo final de tarde. Em Curitiba, Paraná, hoje 25 graus. Acredita? Acredito. Robson Souza Nascimento, Itaquera 2, São Paulo. A paz do Senhor Jesus Cristo, irmãos do Brasil e do exterior. Deus abençoe a cada um na sua necessidade. Amém. O José Valdo Mendes conosco também, desejando a paz do Senhor Jesus para nós e para todos os irmãos. Em Rio das Ostras, Rio de Janeiro, nossa querida irmã Hélia Cristina. A paz do Senhor, irmão Elias Faé, pastores, ouvintes, irmãos amados. O Senhor é o nosso refúgio e fortaleza. Que maravilha, hein? Socorro bem presente no dia da angústia. Em Saquarema, Rio de Janeiro, Vanusa Figueiredo, desejando a paz do Senhor Jesus, irmão Elias, aos irmãos do Brasil e do exterior. Glória a Deus. Amém. A nossa irmã Dorotea Miller Plug, pedido de oração para a irmã Débora Márcia, de Porto Velho, Rondônia. A irmã que está fazendo hemodiálise, está na fila do transplante. Vamos orar pela vida da irmã. Também a Rosimélia Assis, nossa querida irmã no Rio de Janeiro. Amém, irmão Elias. Palavra fiel e verdadeira. Também a Rayane Balbino Marques, nossa querida irmã, desejando a paz do Senhor Jesus. Orem por mim e por toda a minha família. Uma boa tarde. Amém, minha irmã. Também a Celeste Borel, a paz do Senhor, queridos irmãos, juntos até Jesus voltar, orando pelo nosso culto das servas. Que bênção é a nossa reunião. Subiremos à casa do Senhor com nossas vasilhas, para que o Senhor possa encher de azeite e ouvir do Senhor que o azeite não vai faltar. O Senhor renova nossas vidas ali nos nossos 5 minutos de oração silenciosa por causas impossíveis. E nós louvaremos, só uma voz me basta na hora da tristeza e dor, sabedoras que somos, que a oração vai onde não podemos ir. Oraremos por nossos motivos mais profundos,
e o Senhor atenderá a nossa voz.

dará ouvido à nossa oração, à nossa meditação, elevemos a Ti. O Vanderlei Feliciano Martins, da Zona Rural, Sítio Funil, Dom Silvério, Minas Gerais. Um forte abraço, irmão Elias Paé, a paz do Senhor Jesus. Abraços a todos os irmãos da Igreja Cristã Maranata. Um abraço aos irmãos em Dom Silvério, Minas Gerais. A nossa irmã Sueli, no Residencial Santos Dumont, Santa Maria Norte, no Distrito Federal. Boa tarde, irmão Elias Paé, ouvintes. A paz do Senhor Jesus, tudo bem? Por aqui vai tudo bem. Olha, o frio continua e isso é muito bom. E logo mais, 20 horas, aqui na ICM de Santa Maria Norte, no DF, teremos culto de senhoras. Todos estão convidados. Será uma bênção. Ei, maravilha! Glória a Jesus, vamos estar orando pelas irmãs que estarão à frente hoje no louvor, na palavra, momento da assistência, que vidas possam ser alcançadas em nome de Jesus no culto desta noite. Nosso querido irmão Carlos Matozinhos em Santana do Paraíso conosco também. Boa noite, a paz do Senhor, irmão Elias. Boa noite, meu querido. A Ivani Rodrigues Silva, nossa querida irmã aqui em Pontal das Garças. Boa noite, irmão Elias Paia, e a todos os irmãos do Brasil, do exterior. É, há um minuto atrás eu estava dando boa tarde, agora já é boa noite, tá? 18 horas, um minuto. Também tem pedido de oração aqui da nossa querida irmã Dorotea Miller Klug, pela saúde da irmã Débora Márcia, de Porto Velho, Rondônia. Amém. Vamos estar orando. Vamos continuar louvando, bendizendo ao nosso Deus. O Senhor é o meu pastor. Nada me faltará.

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2: Eu saúdo todos os que nos ouvem com a paz do Senhor Jesus. Este é o programa Fontes da Vida, onde compartilhamos com você reflexões bíblicas baseadas no livro de Provérbios de Salomão e que certamente podem ser aplicadas à sua vida. E hoje vamos refletir sobre o que está escrito em Provérbios capítulo 21, verso 9. Melhor é morar num canto de umas águas furtadas do que com a mulher richosa numa casa ampla.

0: expressão canto de umas águas furtadas significa um cantinho sob o telhado de uma casa. O texto é forte e direto e claramente nos ensina acerca das eventuais dificuldades de relacionamento vividas por pessoas que estão juntas sob o mesmo teto. Mas vamos muito além disso. Vamos para aquilo que está além da letra e o que nos ensina o texto sobre a nossa relação com Deus. Há diversos textos bíblicos que nos ensinam a viver em congregação, como igreja, e sobre a importância disso para o renovo da fé e da firmeza da salvação. No início da igreja, por exemplo, escrita no livro de Atos dos Apóstolos, a Bíblia nos mostra que um povo que perseverava na doutrina, na comunhão, no partir do pão e nas orações. Isso é igreja. Não estamos aqui para dizer que essa ou aquela é a igreja certa, ou que só há salvação nesta ou naquela denominação. Mas a expressão mulher richosa, escrita no texto, representa uma igreja que se contrapõe ao que Deus quer. Quem nunca ouviu falar sobre a história de Caim e Abel, dois irmãos que apresentaram cultos diferentes a Deus? Um não questionou a sua vontade e o seu projeto profético. Esse culto Deus recebeu, mas o outro ofereceu o culto do jeito que ele achou que era melhor. Esse Deus não recebeu. A mulher richosa é aquela igreja que insiste em agir de acordo com a sua própria vontade, sem se importar em ouvir de Deus como ele quer ser adorado. Reflita sobre isso e busque um lugar onde você efetivamente ouça a voz de Deus falando ao seu coração. Essa reflexão foi escrita por pastores da Igreja Cristã Maranata. E na semana que vem, se Deus permitir, voltaremos com mais uma reflexão no programa Fontes da Vida.
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Olá, quero cumprimentar a você, o senhor, a senhora, com a paz do Senhor Jesus. Nós estamos então mais uma vez aqui para apresentar o programa Doutrinas Básicas. Lembrando que as doutrinas são doutrinas bíblicas. E o fato de serem básicas é porque são doutrinas conhecidas de todas as pessoas. E nós estamos agora com mais um tema aqui hoje. Um tema bíblico que é muito conhecido. E esse tema é Deus é vivo e Deus fala. As perguntas que se fazem sobre este tema são sempre estas. Então, Deus ainda fala hoje? Outra pergunta que se faz também sobre esse tema é como distinguir a voz de Deus da voz da nossa própria mente ou da nossa própria vontade. E até mesmo as pessoas querem saber se a Bíblia tem ensino para isto. Então, são três colocações que nós vamos abordar aqui hoje sobre esse tema. Deus é vivo e Deus fala. Muito bem, as perguntas que são feitas quanto à questão de Deus falar ainda nos dias de hoje são perguntas resultantes do entendimento daquelas pessoas que leem a Bíblia e observam ali que Deus antigamente falava com as pessoas. E ao lerem a Bíblia, as pessoas passam a conhecer passagens das Escrituras que afirmam ali que Deus falava com os patriarcas, falava aos profetas e falava de diversas maneiras. Isso leva muitos a acharem que Deus só falou nos dias dos patriarcas bíblicos, nos dias dos profetas e nos dias dos apóstolos. Daí a pergunta se Deus ainda fala em nossos dias. Vejamos então o ensino que a Bíblia tem sobre isso. Havendo Deus antigamente falado muitas vezes e de muitas maneiras aos pais pelos profetas, a nós falou-nos nestes últimos dias pelo Filho. Isso está na carta aos Hebreus, no capítulo 1, no versículo 1, dizendo estas palavras. Então, Jesus Cristo é o instrumento por meio do qual Deus nos fala nestes últimos dias. Sim. Mas Jesus Cristo esteve na Terra por apenas cerca de 33 anos. Bom, vamos responder também a essa pergunta. Acompanhe comigo. O Evangelho de João, no capítulo 1, no versículo 1, ele diz assim: no princípio era o Verbo, e o Verbo estava com Deus, e o Verbo

era Deus. Então, o verbo aqui no texto bíblico é a palavra, ou seja, a palavra de Deus. E essa palavra de Deus é exatamente Jesus Cristo. Para explicar isso melhor, o apóstolo João, no mesmo capítulo, ele, lá no verso 4, ele diz assim: nele estava a vida, e a vida era a luz dos homens. Nele quer dizer no verbo. Quem era o verbo? O verbo era Jesus. É como dizer, em Jesus estava a vida. Para completar melhor a explicação, o apóstolo João vai dizer, lá no verso 14, do mesmo capítulo, ele vai dizer assim: e o verbo se fez carne e habitou entre nós, e vimos a sua glória, como a glória do unigênito do Pai, cheio de graça e de verdade. Então a expressão o verbo se fez carne quer dizer a vida se fez carne, portanto uma referência à vinda de Jesus ao mundo na forma de um ser humano. Ele nasceu aqui neste mundo em Belém da Judéia. O mesmo versículo, ele conclui a explicação do apóstolo João dizendo assim: e habitou entre nós, ou seja, vimos a sua glória, né? Ele habitou entre nós e nós vimos a sua glória como a glória do unigênito do Pai, cheio de graça e de verdade. Então isso quer dizer que Jesus, a vida que estava com Deus na eternidade, veio ao mundo para habitar entre nós e nos dar a oportunidade de ver a glória dele como a glória do único Filho de Deus. Mas a pergunta continua: mas então, Jesus habitou entre nós por cerca de 33 anos? Sim, mas a vida que ele trouxe para habitar entre nós foi o Espírito Santo, o Consolador, aquele a quem Jesus rogou ao Pai para enviá-lo e para que ele permanecesse conosco para sempre. Veja o que Jesus disse sobre isso. Ele disse assim: eu rogarei ao Pai, e ele vos enviará outro Consolador, para que fique convosco para sempre. Neste Evangelho de João, no capítulo 14, no verso 16, Jesus fala isso. Agora sim, Deus continua, na verdade, falando conosco nesses últimos dias, pelo Filho de Deus, ou seja, por meio de Jesus, através de Jesus, mas isso por meio da instrumentalidade do Espírito Santo, aquele que foi enviado para testificar de que Jesus está vivo e ele, Jesus, está sentado à direita do Pai, intercedendo por nós. Então, até hoje, sim, Deus continua falando pelo Senhor Jesus, por meio do Espírito Santo, aquele que revela Jesus às pessoas. E ao revelar Jesus às pessoas, ele revela isso através dos chamados dons espirituais, assunto que nós posteriormente iremos fazer uma abordagem também. A outra pergunta sobre como distinguir a voz de Deus da voz da nossa mente ou da nossa vontade própria, essa pergunta requer fazermos algumas considerações. Então vamos ver as seguintes considerações. A voz de Deus é infalível. Todavia, a voz da nossa mente e da nossa vontade é falível. Seremos capazes de distinguir a voz de Deus sempre que ao ouvi-la observarmos os resultados disso, ou seja, de ouvir a voz de Deus. Vejamos o ensino que a Bíblia tem sobre isso. A Bíblia diz assim: assim será a palavra que sair da minha boca. Ela não voltará para mim vazia. Antes fará o que me apraz e prosperará naquilo para que a enviei. Quem fala isso é o Senhor nosso Deus através do profeta Isaías, do capítulo 55, versículo 11. Então, se você ouvir a voz de Deus, pode estar certo, pode estar certa, de que haverá sempre bom resultado. Quanto a ouvir a voz da nossa mente ou da nossa própria vontade, a Bíblia afirma que enganoso é o coração, mais do que todas as coisas, e perverso, quem o conhecerá? O profeta Jeremias, ele expressa isso no capítulo 17 do seu livro.

Livro no versículo 9. Então, não dê ouvidos à voz da mente ou da própria vontade, pois haverá sempre um resultado enganoso e perverso que certamente trará uma direção decepcionante. Ouça a voz de Deus. Deixa Deus falar o seu coração. E assim você não se decepcionará jamais. Sabe por quê? Porque Deus é vivo e Deus fala. Que Deus abençoe a sua vida com a paz do Senhor Jesus.

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5: Olá, ouvintes da Rádio Manaim. Eu sou Andréia Talma e vamos conversar com a Débora Ferreira, formada em artes e design, consultoria de estilo e especialista em posicionamento de imagem. O tema de hoje é: como é realizado o posicionamento de um profissional que quer se destacar no mercado de trabalho?
6: Olá, Andréia, paz do Senhor. Olá, irmãos, queridos ouvintes da Rádio Manaim, paz do Senhor. Essa pergunta ela é muito especial, porque quando a gente fala de destaque, a gente fala de diferenciação. Então, a primeira coisa para esse profissional é ele estar aberto a ser diferente. Quando a gente fala de imagem, a gente costuma muito olhar para o outro. Então, aqui nesse processo, nós precisamos olhar para dentro e buscar três pilares. O primeiro deles é autoconhecimento. Segundo, estratégia. E o terceiro é autenticidade. Você está disposto a fazer diferente de todo mundo? Esse é o primeiro passo para você se destacar no mercado. Quando a gente fala do primeiro passo, que é o autoconhecimento, um ótimo exercício para isso é você fazer um painel semântico. O que, que é isso? É um painel visual, onde você vai conseguir visualizar aquilo que você não gosta, aquilo que você gosta e aquilo que você quer ser. Então, você vai fazer três painéis. Um é como você se vê hoje, o segundo painel é aquilo que você não se vê, aquilo que você não gosta, e o terceiro painel é aquilo como você gostaria de ser. Então, nesses três painéis, quando você conseguir visualizá-los juntos, você vai ter uma intenção de imagem, você vai saber que que você gosta, aquilo que você não gosta e aquilo que você quer ser. Então fica muito mais claro. Quando a gente tem clareza, a gente tem poder. O segundo passo é a estratégia. Você saber para quem você vai direcionar essa imagem. Será que o meu diferente vai atingir uma pessoa que é muito diferente de mim ou que é parecida comigo? Então esse diferente ele tem que encontrar alguém. Então você tem que saber quem é o seu público. E o terceiro passo, que é a autenticidade, é o nosso grito de guerra. Aquilo que você tem orgulho em acreditar, em ser e que não importa mesmo se o outro vai achar legal ou não, mas você sente segurança nisso. Quando a gente pensa nesses três pilares, a gente vai conseguir construir essa imagem diferente no mercado.
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